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0: aqui no sexto acampamento Farroupilha, né?
1: De Camboriú. Agora estamos dando uma
0: caminhada aqui, né, Bertoldo? Junto com o Caioto.
1: Aqui, né, Bertoldo?
0: Né, curtindo aqui também.
1: Curtindo aqui também.
0: Maravilhas dessa gastronomia. Bom. Aqui do acampamento Farroupilha.
1: Bom.
0: Daqui um pouco mais.
1: Daqui um mais. Para elas apoiados. Estão tocando, né? Estão no palco. E já tem mais atrações, tem Garotos de Ouro, tem muita festa pra frente.
2: Você foi. Ainda dá tempo da gauchada vir pra cá, né? Tem muita festa pela frente, os apoiados começou a tocar agora. Depois tem Garotos de Ouro, que é o bailão, né? O baile principal do Garotos de Ouro que tá aqui. Nós estamos aqui, inclusive, do lado do ouro dos Garotos de Ouro. A rapaziada tá descansando agora para daqui um pouco pegar firme no bailão.
1: É isso aí. E daqui um pouquinho mais. Tá saindo umas costelas maravilhosas, né? Saindo umas costelas maravilhosas. E isso aqui é um espetáculo de acampamento, um dos maiores acampamentos do Brasil, é aqui em Camboriú, né? E a gente fica feliz, tá? Hoje transmitindo o bailão do Petros Caioto ao vivo, né, Bertol?
3: Eu quero agradecer a Prefeitura Municipal aqui de Camboriú, através do prefeito Leonel Pavan, do vice-prefeito Josias, Felipe Ponte, que a gente acabou de conversar. A todos os secretários, né, que estão envolvidos na transmissão, aqui não só na transmissão, mas no acontecimento que é o sexto acampamento Farroupilha, e tá bonito demais, né, Caioto?
2: Tá lindo demais, Bertoldo. Para de chegar aí, Bertoldo, apesar do tempo, agora parou a chuva. Uma trégua. Sala cheia, todo mundo dançando, coisa bacana, isso é uma festa da cultura gaúcha. Você não pode perder. Uma vez por ano que acontece isso.
3: É gaúcho. Especial porque várias cidades do estado de Santa Catarina estão realizando a semana. Anápolis, semana que vem é Itajaí, depois na outra semana Balneário Camboriú, é Santa Catarina que está vivendo o acampamento Farroupilha, essa festividade Farroupilha, né?
0: É isso aí. É uma alegria muito grande para nós transmitir hoje o bailão do Petros Caioto ao vivo aqui com a Menina FM.
1: Ao vivo aqui do sexto acampamento Farroupilha de Camboriú. E agora de passada por aqui, nós estamos do lado de fora aqui do acampamento agora, né? E de passada aqui, nosso secretário de obras, aqui o Zé Branco, né? Ele que com certeza é um dos responsáveis também por essa festa maravilhosa. Zé Branco, que alegria, que acampamento maravilhoso. Vocês estão todos de parabéns, de todas as secretarias, principalmente a Secretaria de Obras, né, Zé Branco?
4: Muito bem, Pedro, boa noite. Foi um trabalho do decorrer da semana para poder montar toda a estrutura para poder receber o nosso convidado. Quero parabenizar já você pela dupla, ele vai apresentar daqui a pouco. Está aí o nosso evento, está sendo um sucesso, termina amanhã. Mas todos os dias foi sucesso, todos os dias lotado, a comunidade veio, só a Secretaria de Obras junto com a Secretaria da Cultura, nós trabalhamos muito aqui para poder trazer da melhor forma possível, com toda a estrutura, melhorando o local, você vê o galpão ali. Mas a gente fica feliz porque todos os dias a comunidade a participar, a população vem, participou. É festa, né? Festa é a que encontra aí, é o acampamento Farroupilha, é o sexto acampamento que Camboriú faz. O ano passado foi um pouco diferente, esse ano foi bom e com certeza o ano que vem estão preparados para ser bem melhor do que aconteceu esse ano.
1: Que maravilha, Zé Branco. Vocês estão de parabéns, a gente fica feliz de estar transmitindo o bailão do Petros Caioto ao vivo aqui do sexto acampamento Farroupilha e ver a dimensão dessa grandiosidade que é o sexto acampamento Farroupilha, né, Caioto?
2: Exatamente, estava falando agora com o nosso secretário Felipe Ponte e ele falou que não, que um precisa do outro, não se faz uma festa dessa magnitude sozinho, e ele elogiou muito toda a equipe, todas as secretarias de Camboriú que estão junto, abraçados, fazendo esse movimento maravilhoso aí para não apagar a chama crioula, a chama da nossa cultura gaúcha. Está aí. A gente pode ver hoje essa maravilha de evento organizadíssimo, um estacionamento amplo, esse barracão enorme aqui que, sei lá, deve ter umas 20 mil pessoas hoje aqui. Daqui um pouquinho tem Garotos de Ouro. Então é o seguinte, eu só posso dizer, vem para cá que ainda dá tempo de fazer essa festa junto com a gente.
1: Você que está em casa ou quem sabe esteja no hotel, tá para se
0: aqui na região de Balneário,
1: Camboriú. Você é nosso convidado para estar aqui junto com a gente, vir aqui para o sexto acampamento Farroupilha de Camboriú. É bem fácil, você entrando em Camboriú vai passar aqui pela frente do acampamento, é aqui no IFC, né? E mais uma vez, Zé Branco, parabéns, tá? Parabéns por toda essa estrutura, por essa grandiosidade desse sexto acampamento Farroupilha. Muito obrigado, secretário. Um admirador e um grande parceiro de todas as secretarias e nosso prefeito Pavan e também de você, Zé Branco, que é um grande parceiro e um grande amigo do Peter Cicaioto.
4: Obrigado, eu que agradeço. Você por estar divulgando a encontro da Semana Farroupilha aí. Agradecer ao prefeito Leonel Pavan, que não me deu esforço com todo o secretário, como você falou, Felipe, todo o secretário envolvido, mas o secretário que trabalhou mais foi a cultura, juntamente com a obra. Aí o prefeito Pavan nos cobrava todo dia e dizia, ó, tem que fazer melhor do que o ano passado, vamos correr, vamos fazer melhor. E o ano que vem, com certeza, foi mais uma vez agradecer a vocês por estar aí divulgando e levando essa informação na população. Então, como você falou, quem estiver nos assistindo, ouvindo, ainda dá tempo de vir ainda, tem hoje e amanhã ainda, né?
5: Isso aí. E a costela aqui é de engraxar o bigode, né? Ei, Zé Branco, tamo junto. E vamos rodar aí no estúdio, cadê o nosso sanfoneiro? Puxar a gaita gaiteiro. Ah, mas antes de puxar a gaita, Bertoldo. E Caioto, e Zé Branco, nós queríamos falar dos nossos patrocinadores aqui. 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

0: Olha que coisa mais linda. Agora nós demos uma passeada aqui pelos parques de diversão, né? Nós vamos andar de carro-choque hoje aqui. Eu, Bertoldo e Canhoto aqui. Coisa linda. Ei, será que esse carrinho aguenta nós, sabe, Bertoldo? Ei, Canhoto, será que esse carrinho aguenta nós, não?
1: Acho que aguenta até 300 quilos aí, Pedro. Dá nós três juntos aí.
0: Que maravilha, né? Que festa maravilhosa. E a gente fica até sem palavras de tanta coisa linda que a gente tem visto por aqui, né? É gastronomia boa, ótima música, né? Grande bailão aí, grandes atrações. E público veio mesmo com chuva. O povo veio, tá aqui.
2: Hoje um recorde de público, Peters ganhou. Dá para ver a sala lotada de pessoal dançando, os grupos participaram, trouxeram o dia inteiro. Tem costela assada para quem quiser vir hoje, tem costela assada amanhã ao meio-dia. E amanhã vai encerrar o dia, tem costela assada também, rapaz.
0: Coisa boa, né? Coisa maravilhosa. 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
3: 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Que tem uma coisa aí, mesmo, fica ali.
0: A Palestina em frente à lotérica. 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Estamos até aguardando aqui daqui a pouco para nós engraxar o bigode junto aqui. É, Beto, eu acho que vamos ter que pedir para o nosso sanfoneiro. Hoje o Canhoto não está com a sanfona no colo?
2: Não. Mas, não está mais.
0: Mas será que tem algum sanfoneiro lá no estúdio?
2: Tem um sanfoneiro no estúdio. E daqui a pouquinho nós voltamos para dar tchau agora, o Tchê Liu. Porque, na verdade, aqui como o barulho está alto, tem depois Ricardo Porto, tem Garotos de Ouro, a gente está tendo que sair de dentro do galpão para poder fazer a participação ao vivo. Mas o legal de mostrar isso é o quanto a energia está boa, o quanto a gente está vendo as pessoas se divertirem aqui e quantas atrações, né, a festa de hoje está trazendo. Agradecer pelo convite para estarmos aqui com o Tia Menina, para estar aqui com o bailão do Peter Canhoto. E amanhã também teremos o Tia Gerson fazendo flashes ao vivo para o Rancho de Taura. Então, quer dizer, de alguma forma, a gente teria que estar aqui. E essa forma é através da comunicação, mostrando para as pessoas que estão em casa, mostrando para quem está aqui, com quem a gente conversou, o quanto é importante mostrar para a nossa audiência, mostrar para a comunidade o que está acontecendo nesse sexto acampamento Farroupilha.
0: É isso aí, o Bertoldo falou tudo aqui. Uma energia maravilhosa desse sexto acampamento Farroupilha aqui de Camboriú. Você que está em casa, está nos ouvindo, venha para cá, dá tempo aí. Vem para cá. Tem muito baile pela frente.
1: Puxa, sou fora, meu filho, velho!
0: E sabe?

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0: esse patrão é campeiro, tá? Nós estamos aqui reunidos com esse bagual velho, né? O patrão terreno velho lá do pó latado, né, tio? Isso aqui é coisa rica, né?
1: Patrão velho,
0: chegar aqui na barraca do pó latado, aqui tem que ter de boia ali pra nós comer, patrão.
1: Tudo que quiser de costela tem ali. Chips, costela, pastel de costela, costela com acompanhamento e porções de fritas e com bacon e frango. E venham pro acampamento Farroupilha, que tá recém começando. Esse é o penúltimo dia, vai ser um dos dias que vai pompar.
0: Daqui a pouco nós vamos engraxar o bigode aqui no acampamento aqui do Colatada, né, tio?
1: Claro. Tem chope, tem cerveja. Tem chope, tem cerveja, refrigerante, tem tudo o que queira aí.
2: E a turma toda reunida, né?
1: Turma toda. Familiar, evento familiar, tem criança. Um evento
0: familiar. Pode vir com seus filhos, com seus pais. Seguro,
1: uma festa bonita.
0: Patrão, vamos caminhar um pouquinho mais pra lá pra nós sair um pouquinho do barulho. Vem pra cá, patrão. Aqui nós estamos atrás do acampamento agora. E tu sabe, né, patrão, que isso aqui é uma coisa muito.
3: Esse acampamento
0: Farroupilha. Uma qualidade fenomenal, porque a estrutura,
3: uma organização,
0: pura.
3: Vocês que também foram buscar
0: essa chama lá em
1: Rio Par.
0: Nós saímos daqui no.
1: E chegamos de volta no dia 30.
3: Trazendo a chama aqui para Campo Grande. E a cavalo.
1: Aqui
3: deve estar cortando a cavalo. Mas não frouxe, será que está igual, tá? Vamos deixar para descansar terça-feira. E segunda é feriado, ainda não é dia de deixar.
2: Isso aí. Sabe, patrão, que esse aqui é um brinde aqui, né? Da Menina FM.
0: Um brinde, esse, né? Da Menina FM.
2: Eu gosto de mate.
0: E é um parador de
2: erva. Veio ainda. E não vem aqui para o sexto acampamento Farroupilha,
0: vem aqui para
2: aqui de Camboriú, né? Hoje transmitindo, patrão, um bailão do
0: de Camboriú
2: ao vivo aqui do acampamento Farroupilha.
0: Às 16 horas, 4 horas da tarde. Depois emendamos o bailão do Pedro Escaiolo. Amanhã.
2: Maravilhoso.
0: Que vai estender para amanhã.
1: Todos os pequenos vão estar servindo almoço. A base é churrasco gaúcho, né? Mas tem de tudo: tem porção de peixe, tem mais nada de culinária campeã.
0: É isso aí.
2: Parabéns.
0: Patrão Leandro.
2: Vamos que vamos. Vamos atracar o barulho. Vamos dizer, meu pai.
1: É, não.

0: Vamos lá, viu, Tchê Bagó?
1: Eita aí, Leon!

0: O que está acontecendo aqui no sexto acampamento para a Romília de Camboriú, né, Peterson?
1: É isso aí.
2: Junto, esse.
1: Vem pra lá.
2: Segura. Junto.
1: Hoje é o vivo bailão do Peterson Carrão, aqui do sexto acampamento para a Romília de Camboriú, né? Hoje, nesse momento, estamos para mais de 1,5 milhão de ouvintes, mais de 500 mil ouvintes do bailão do Peterson Carrão. Avenida FM, ao vivo, aqui no sexto acampamento com a família de Camboriú. Olha o Camboriú fazendo uma falta.
0: E
1: a gente
0: também. E a gente quer agradecer a todas as pessoas que estão em casa, nos acompanhando, as pessoas que estão online e convidar para quem estiver em casa. Nós temos aqui no palco para dar o encerramento desse programa. Mas antes de encerrar, eu quero ouvir um barulho da galera. Quem não gritar agora não vai ficar rico esse ano. Cadê o grito da galera? Todo mundo vai ficar rico esse ano, hein? Parabéns. Eu sou o Roberto. Muito obrigado a todos. E amanhã, todo sábado, lá na minha rede da Senhora 22.
1: Tem o bailão do Pedro de Canhoto. Todo sabadão, na Menina FM, das 19 às 22 horas, o bailão do Pedro Chicaiô. E hoje, ao vivo, aqui no acampamento, sexto acampamento Farroupilha de Camboriú. E todos estão de parabéns, Felipe Ponte, nosso prefeito Pavan, e todas as secretarias da Prefeitura de Camboriú. E também esses grupos de dança maravilhosos que fazem também a festa acontecer junto com a abertura.
0: A gente só pediu para o Felipe para a Paulo, para a Paulo, para a gente encerrar o programa. Mas, quem gosta de música gaúcha, quem gosta de tradição, quem gosta de curtir uma boa música para dançar, se liga na menina que sempre tem. Para todos vocês que vão se apresentar agora, valeu, passo o microfone para você. E semana que vem, sabe quem vai dar o bailão no pé desse canhoto?
1: É eu mesmo! Alô, gauchada! Vamos que vamos, Felipe! Familiar, uma festa maravilhosa e tem muita festa pela frente. Daqui um pouco agora os aporreados e serão os aporreados. Daqui um pouco tem garoto de ouro aqui na né?

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1: Raio Silva! Chegamos discretamente de mansinho, porque é o Menina Country Show que tá começando. E a partir de agora, meu querido, minha querida, o melhor da música country americana, aqui na Rádio Menina, no oferecimento de Red Barn, o celeiro vermelho mais famoso de Balneário Camboriú. Até meia-noite, você vai curtir muita música pra entrar no clima do passinho country junto com a Rádio Menina e com Red Barn. Então aumenta o volume, que tá começando.
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1: Você está no Menina Country Show, oferecimento de Red Barn, onde as melhores bandas de country rock se apresentam ao vivo de quarta a domingo, a partir das 18 até a meia-noite. Vamos ouvir mais uma chegando! 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Chega mais, Yuri, Kainan!

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0: Você tá curtindo o Menina Country Show. 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Então já anota na agenda e pra entrar nesse clima você curte o som aqui do Menina Country Show.
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1: 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Vamos ouvir uma do nosso amigo Rodrigo Haddad? 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

0: 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E aqui a gente entra no clima, então continua dançando o Line Dance no Menina Country Show.
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12: 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Vamos com mais música no Menina Country Show? Só se for agora. Aumenta o volume!
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0: 11:18.
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0: 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Vamos de música no Menina Country Show!
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1: 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Vamos ouvir mais uma dos nossos amigos, Bastardos Country Rock, eles que também se apresentam sempre lá no Red Barn. Fique por dentro da agenda que tá lá no Instagram, @ Red Barn Balneário. Chega mais, Bastardos Country Rock.
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0: Continua muita programação Country Music no seu sábado à noite na Rádio Menina, o tempo todo com você. 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

0: medido. O programa passa muito rápido, né? A gente nem cansou ainda de fazer o line dance. É assim que o Menina Country Show deixa a gente todo sabadão. Sábado que vem, às 22 horas, a gente volta no oferecimento de Red Barn, o celeiro vermelho mais famoso de Balneário Camboriú. Gente, excelente final de semana. Na sequência tem Embalos de Sábado à Noite com muito flashback aqui na Rádio Menina. Beijo, até mais.
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1: Oi, galera, boa noite! Coisa boa encontrar você nessa noite de sabadão com mais um Embalos de Sábado à Noite. Eu sou Juliana Tormena e agora vou deixar você com o passinho em dia, porque tem blocos de meia hora só de sucessos do passado. A partir de agora, Embalos no ar.
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0: 4:59.
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Depois do Beijo do Rio, poema de Bianca Bergman e Igor Silveira, vencedora do 9º Esteio da Poesia Gaúcha, a trilha instrumental é do violão de Daniel Barros.

O céu derramou seu pranto por um mundo mal cuidado. Chorou estrelas em raios e ali deixou empossado todo o silêncio da vida de quem se viu derrotado. Eu vi caírem gigantes do seu altar de marfim nos braços da correnteza aqui bem perto de mim. Eu vi telhados ruindo sobre cristãos e ateus, e os alicerces da terra pedindo forças para Deus. A água não escolheu por cor e nem faixa etária. Não fez distinção de crença e nem de conta bancária. Apenas caiu, rolando, tomando cada vazio, e tudo foi afogado depois do beijo do rio. Eu vi boiadas perdidas serpenteando a própria sorte, vagando a esmo, berrando no redemoinho da morte. Eu vi campeiros ilhados, distantes de suas encilhas, voltando em botes e barcos para resgatar suas tropilhas. Vi tantas pontes caindo, lavouras sendo lavadas e a esperança no leme de balsas desgovernadas. Mirei os olhos da morte com minha alma insurgente, remei meu barco sem medo e fui buscar tanta gente. Mas meu ranchinho, parceiro, caiu na goela da enchente. Os meus sonhos mastigados, destroçados, feito eu, seguiram remando em frente nos rumos que a vida deu. Talvez por ser um fantasma, quando as águas me chamaram, provei dos tantos horrores que os jornais não mostraram. Mas vi a força materna vencer a força da encosta, feito uma tigra guerreira com um tigrinho nas costas. Eu vi tantos sobrenomes estampando noticiários, politicando as palavras de seus correligionários, enquanto um homem sem nome, na hora do lusco-fusco, jogou sua vida na água, salvando a vida de um cusco. O vidro negro da noite prendeu o mundo em seu breu, na madrugada mais fria que nestes tempos cedeu. Garras afiadas de morte a negaciar os cansados, almas sedentas de vida a resistir nos telhados. Quem vê de longe imagina, por certo sem ter noção, o medo e o desespero já desnorteando a razão de quem campeava algum galho por tábua de salvação. E assim eu vi tantas coisas, e assim me vi tão pequeno. Vi olhos cheios de esperas, driblando sal e sereno. Até que as águas baixaram, o rio voltou para a caixa, e a esperança do povo sorriu, abrindo suas asas, contraditando a verdade. Desse momento tão mudo, pensei que eu não tinha nada e acabo perdendo tudo. Mas entre escombros deixados por entre a lama estendida, não há silêncio de morte que cale o canto da vida. O mundo que conhecemos ficou para sempre para trás, nos tijolos que se foram, pedras, pontes, meios-fios. Nos resta olhar para frente, nos resta seguir em frente, enquanto braços cansados vão
vão construindo outros rumos, sobrevivendo de esperas, resiliência e de fé. A cada dia vencido, a cada passo que é dado, afiando os sonhos da alma, seguimos nós, fio a fio, reconstruindo a esperança, tomando cada vazio, porque existe um futuro depois do beijo do rio.

0: Buenas, que tal? Cá estamos de volta, boleando a perna, dando de casa e te convidando para mais uma jornada ao longo dos caminhos da cultura gaúcha, campo afora. 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Depois, ouvimos Edinho Perlim, Num Certo Dia de Chuva, e Valdomiro Maicá, Balseiros do Rio Uruguai. Fechamos com isto já o primeiro espaço do programa. Vem o intervalo com mensagens valorizadas da parceria aqui da casa e já voltamos.
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2: Cinco e quarenta e quatro.
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E vamos agora então às atrações do nosso campo afora de hoje. A começar pelo costado instrumental, que tu já estás ouvindo aí. Luiz Cardoso e Douglas Mendes nos amadrinharão em todas as prosas deste programa de hoje, campo afora. Luiz Cardoso e Douglas Mendes, este último, infelizmente, falecido há não muito tempo. Daqui a pouco tem um jeito gaúcho de falar, e para hoje, a palavra calaveira, que eu penso deva estar muito em voga nos dias atuais. O que tem de calaveira por aí? Invernada da Poesia terá um poema de João Holt Machado, Uma Dupla Apaixonada. Medicina caseira, vamos trazer as propriedades medicinais do funcho ou anis. Para que serve o funcho? Tão fácil de produzir, de se reproduzir, ao ponto de eu ter no meu quintal uma verdadeira mata de funcho. As cantoras do Sul, Mônica Ramos e Maria Lícia. Os retalhos de história nos trarão mais um episódio da Revolução Farroupilha, da série que produzi, Farrapos, a Grande Revolta do Sul. Cantigas dos Velhos Tempos, Luiz Menezes, e ainda uma com Oswaldir e Carlos Magrão. Invernada dos Trovadores. Hoje vamos ter João Barros e Damião Sabino. E além disso, como sempre, daremos especial atenção aos amigos que interagem conosco no e-mail campoafora@gmail.com, WhatsApp 51 999 335 456, ou na página do Facebook Odilon Ramos Campo Afora. E agora vamos trazer música no programa. Na segunda fala é minha vez de cantar e eu canto Gambá no Galinheiro. Depois convido Alberi Silva na sequência musical do programa.

prosa bem campeira. Esta do Alberi Silva, Apartando a Eguada. Antes, cantamos nós, Gambá no Galinheiro. Ao som do violão do Luiz Cardoso e do violino de Douglas Mendes, o Campo Afora vai para mais um pequeno intervalo e retorna em seguidita. Não me saia daqui, tia.

0: 5:57.
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16: 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E enfim, já é setembro e já vem aí a Semana Farroupilha, antes ainda o Dia da Pátria, 7 de setembro, e muitas atividades tradicionalistas acontecendo em todo o estado do Rio Grande do Sul e mesmo fora dele. Ainda ontem recebia do gaúcho Cambará, cantor rio-grandense aquerenciado lá pela Bahia e pelo Recife, e mesmo em Pernambuco, lá por onde anda o gaúcho Cambará. Enquanto isso, nós aqui temos o acampamento Farroupilha em Porto Alegre como o maior, a maior concentração comemorativa da Semana Farroupilha, e estaremos, eu estarei participando das comemorações na mais bela praia do Rio Grande, Torres, onde no Salão Paroquial São Domingos, bem no centro de Torres, de 16 a 20 de setembro, acontece a segunda ronda Farroupilha. Estaremos por lá, tem missa crioula, tem acampamento, tem atividades culturais com as escolas, com as crianças, tem a Ave Maria do Peão, tem o certame de trovas e tem o nosso Farol da Poesia, que já vai para a terceira edição e que é itinerante, estará acontecendo nesta semana Farroupilha de Torres, entre 16 e 20 de setembro. Um convite a quem ainda não participou do nosso programa, interaja conosco. Temos o e-mail campoafora@gmail.com. Temos o WhatsApp 51 999 335 456. E temos a página do Facebook Odilon Ramos Campo Afora.
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16: Vamos conferir as participações dos ouvintes nestes últimos dias, lembrando sempre que a mensagem que tu me mandas hoje ou até a próxima quarta-feira é respondida no próximo programa. Através do WhatsApp, o Marcos Lino nos apresenta, inclusive através de fotografia, sua filha, que é agrônoma e poetisa, e está preparando um livro que gostaria que nós fizéssemos o prefácio. O Marcos não mandou o nome da filha poetisa, mas já me manifesto aqui positivamente disposto e honrado em escrever o prefácio desta obra. O professor Ricardo Colgo, de Bagé, nos manda aquela mensagem de todas as semanas. Há dias em que continuar já é uma grande conquista. Não diminua sua própria força. Deus conhece as batalhas que ninguém vê, te sustenta nos dias difíceis e renova suas forças para você não desistir no meio do caminho. Ricardo Colgo, Bagé, graças. A Gilda Gonçalves manda uma mensagem comentando sobre a música que rodamos no programa passado, Amigos, Muito Mais. E ela manda inclusive uma mensagem de voz. Muito obrigado, a Gilda. O tempo certo é o tempo de Deus, bem aproveitado na utilidade. Vamos aproveitar bem o tempo na terra, vivendo a fraternidade. Assim eu vivo mais feliz e cabresteio a saudade. Quem escreveu foi Valdecir Cristiane. Obrigado, Valdecir. Silmar Schneider, dizendo que nos acompanha através da Nativa. Um abraço com os dois braços ao Silmar Schneider. No Facebook, na página Odilon Ramos Campo Afora, o Carlos dos Santos Antunes pede, se possível, uma vaneira com o grupo Freio de Ouro. Estamos pesquisando, estamos procurando, amigo Carlos dos Santos Antunes. Acompanhando de Rivera, com uma boa costela na brasa, gostaria de ouvir Gritos de Liberdade. Abraço, bom domingo, John Peter Nunes, Rivera, Uruguai. Gracias, Don John Peter. Maria Luísa Pessoa, mais uma vez também deixando sua mensagem. O Wilson Nascimento, Rádio Timbre de Galo, de Camboriú. Grande abraço, Wilson. Cláudio Leite Bolsinha, Dom Pedrito, diz que Deus lhe abençoe sempre com muita saúde. Um abraço de Dom Pedrito, Cláudio Leite Bolsinha. Graças, amigo. Através do e-mail, se comunica conosco o Adão Claudiomiro da Cunha, Santo Antônio das Missões, Antiga Vila 13. Mas, buenas, seu Odilon, vou chegando assim na hora para ouvir mais um Campo Afora, quando principia a lida, nessa data tão querida, conferir no calendário, chega mais um aniversário, com mais um ano de vida. Maravilha, tchê. Parabéns a Dom Claudiomiro Cunha, Santo Antônio das Missões. E então aí vem música para este povo amigo que interage conosco.
10: Vamos ver a moçada agora cantando com a gente aí. Música que representa o nosso Rio Grande, que fala da nossa liberdade, da nossa história. Eu quero ver todo Porto Alegre cantando com o rodeio aí. Essa aqui é uma das páginas musicais que se torna imortal na boca do povo, porque defende a bravura do nosso povo. Então vamos lá, moçada. Quero ver vocês aí com gritos de liberdade. Liberdade!

0: Regis Marques e Grupo Rodeio, atendendo o pedido com gritos de liberdade. Música bem adequada a esses tempos de lembranças da Revolução Farroupilha. Aproveito para lembrar as direções de emissoras que continua disponível a série de programetes alusivos à Revolução Farroupilha. São 85 programetes com aproximadamente 3 a 4 minutos cada, que a emissora pode distribuir ao longo da sua programação, especialmente para este período. Farrapos, a Grande Revolta do Sul é o título da série. Mantenha um contato com a gente e faça o seu pedido. Vem mais um pequeno intervalo e o Campo Afora volta em seguidita. Espera aqui, tchê.
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2: 6:13.
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1: Quero saudar aqui algumas direções e emissoras de rádio que, mais do que transmitirem o Campo Afora, nos distinguem com atenções muito especiais. Gratidão às emissoras de Bagé, Rádio Delta e Difusora de Bagé. Gratidão à Rádio São Luís, de São Luís Gonzaga, a Rádio Santiago de Santiago, a Rádio Capital de Luiz Eduardo Magalhães, na Bahia, a Rádio TV Web Mais, a Rádio Timbre de Galo, nossa nova parceria com o Wilson Nascimento, a Rádio Agaçu de Erval, a Rádio Caçapava de Caçapava do Sul, a Nevasca de São Joaquim, a Rádio Difusora de Arroio Grande, a Rádio Aragana de Porto Alegre. E aos pouquitos nós vamos lembrando aqui Fronteira Missões de Santo Antônio das Missões, e aos poucos vamos lembrando aqui algumas emissoras que, como eu disse, mais do que transmitirem o Campo Afora, nos dedicam atenção especial e atendem de vez em quando também aos nossos apelos. Gratidão sempre, muito obrigado pela valiosa parceria. Música.

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1: Sinceridade é uma coisa que só não tem quem não queira. Mas no meio dos sinceros, sempre tem os calaveira. Calaveira é a nossa palavra a ser estudada hoje. Vejamos o que diz o nosso dicionário de regionalismos do Rio Grande do Sul. Segundo o Zeno e o Rui Cardoso Nunes, calaveira é o indivíduo velhaco, caloteiro, caborteiro, vagabundo, ou ainda tonto ou tratante. É um espanholismo, segundo os autores. Diante da casa a porteira, mas arramada no oitão, triste é o fim do calaveira, a pé e de freio na mão, escreveu Hugo Ramírez. Já o grande Jaime Caetano Brown assim nos define o sentido de calaveira. Calaveira é o jogador de cartas principalmente, andarengo geralmente, pois tem sempre o tempo vago, e cruza de pago em pago, ponta a ponta, sul a norte, buscando o lado da sorte, peleando até por um trago. Quase como trapaceiro, vivo demais, camangoso, sinônimo de tramposo, calaveira não tem cura. E Hernandes nos assegura na voz de Cruz, personagem de Martim Fierro, mensagem da criogeria mais pura. 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

0: Aí meu amigo Zequinha Silva, grande trovador, compositor e cantor e gaiteiro, que há muito tempo não vejo, cantando Criador de Galinha. E antes, o saudoso Zé Paulo, irmão do Antônio Gringo, louco por carne de oveia. Nada impede que o Criador de Galinha, que tem menos espaço para criar, mas seja também louco por carne de oveia, não? Vamos para mais um pequeno intervalo do nosso campo afora e retornamos em seguidita. Não me saia daqui, tchê.
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2: 6:28.
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1: Hoje é amadrinhado por uma dupla de instrumentistas de primeira linha da música do Rio Grande. Fronteirista Luiz Cardoso e o violinista Douglas Mendes, este infelizmente já morando noutra querência. 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E não é demais que convide os amigos também a interagirem conosco na rede social. Nosso site odilonramos.com, o nosso Instagram @odilon.ramospoeta, a página do Facebook Odilon Ramos Poeta e ainda o YouTube, o canal Odilon Ramos. Ali estão nossas poesias, ali estão as nossas lives, nossas transmissões ao vivo, e os amigos podem interagir, como eu disse, inclusive em intervenções diárias, principalmente no horário da noite.
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arrocino os bois de canga. Com a água lá da sanga preparo o meu chimarrão e atiço no galpão o velho fogo campeiro. Reponto a sorte gaviona, enquanto ronca a cordiona, vai fervendo um carreteiro. No galpão de manhãzita, nem meu cusco acredita que o tempo é tão matreiro. O galo lá no puleiro, forcejando pra cantar, mantendo viva a essência, acorda campo e querência, bem antes do sol raiar. A porcada no chiqueiro, os cavalos no potreiro, e a boiada pelo pasto, uma égua dele é casco, potranca meio alazona, relincha quando vem vindo, numa tarde de domingo, e meu potro se apaixona. E neste apaixonamento, o Gaudério trança um tento de ternura e de afeto, vai sonhando um novo teto para a dupla apaixonada. Aqueles olhos tristonhos, vê a China dos seus sonhos numa noite enluarada. A noite se vai embora, e o Gaudério, campo afora, percorre todo o rincão, montando um pingo alazão, ouve o ronco de um bugio. E assim que passa a cancela, ele avista uma donzela que aceita o desafio. A China é linda no mar, sem patrão nem capataz, guria solta das patas, de bombacha e alpargatas, vem dos pagos de charrua, da crioula tradição, flor do pago, do rincão, a mais formosa chirua. O pampa todo amanhece, e o campeiro agradece o raiar de um novo dia. Entupidos de alegria, dois campeiros sonhadores, galdeirando pelos pagos, ele e o potro, apaixonados, conquistaram seus amores.

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0: Começamos com a poesia do João Holt Machado, Uma Dupla Apaixonada. Depois, meu saudoso mano Odemar Machado Ramos, com a filha Lilian, cantaram Olhos de Pirilampo. E culminando, Flávio Hansen cantou Vestígios, com a qual eu atendi o pedido do meu amigo Marcos Nevitz, farmacêutico da minha terra. Mais um pequeno intervalo e já voltamos.
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2: 6:45.
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1: Da mesma forma que estamos sempre convidando os ouvintes a interagirem conosco, reforço também o mesmo convite aos colegas radialistas, às direções de emissoras de rádio que de vez em quando nos dão, chamam de feedback, né? De como estão recebendo, de como seus ouvintes estão recebendo o nosso programa. Eu quero agradecer às direções de emissoras que têm feito isso, que tem nos dado retorno, comunicação direta conosco, a Pampiana de Chapecó, a Blau Nunes de Santa Bárbara, uma das primeiras emissoras parceiras do Campo Afora, a Montenegro, uma das mais recentes, a Nativa de Santa Maria, a Aliança de Porto Alegre, também uma das mais recentes, a Comunidade de Viadutos. É importante que nós recebamos de parte das direções das emissoras, como é que estamos chegando lá? Opiniões, sugestões também são bem-vindas. Um grande abraço, muito obrigado. E se a tua rádio ainda não está com o Campo Afora no ar, faz contato com a gente também, tio.

faz algum tempo que eu não utilizo aqui o livro da irmã Maria Zatta, A Farmácia da Natureza, que é uma obra muito preciosa porque as receitas são simples e indicam chás bem conhecidos. Hoje trago-lhes receita para

0: para a infecção dos rins. A irmã Maria Zata indica quebra-pedra. Ferver durante 5 minutos um pé de quebra-pedra em uma xícara de água e tomar uma xícara 3 vezes ao dia. Simples assim. Ferver uma xícara, um pé de quebra-pedra dentro de uma xícara de água e tomar 3 vezes ao dia. Também é indicado o cipó cabeludo. Da mesma forma, ela indica fazer o chá e tomar 3 vezes ao dia. Ainda com o quebra-pedra, colocar um pé de quebra-pedra no álcool, deixar curtir durante 24 horas e depois tomar 20 gotas para meio copo de água, uma vez pela manhã e uma vez à tarde. Um pé de quebra-pedra dentro do álcool, deixar por 24 horas e depois tomar 20 gotas em meio copo de água pela manhã e à tarde. São receitinhas simples para infecção nos rins.
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0: Hoje, Mônica Ramos e Maria Lícia.

Aí tivemos então a Maria Alícia com Lembranças de um Velho Peão. Antes, Mônica Ramos cantou João Campeiro. Agora vem o intervalo, mensagens valorizadas da parceria aqui da casa e a gente já volta.

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12: Os farrapos invadem Porto Alegre. Era um dia de sol, aquele 20 de setembro de 1835. Gomes Jardim e Onofre Pires deslocaram a tropa pela Azenha e mais adiante pela Várzea. Bento Gonçalves queria estar ali, mas chegaria somente no dia seguinte com os homens aquartelados em Pedras Brancas. Autorizados por Bento e pela derrota imposta ao Visconde de Camamu na noite passada, avançavam sobre Porto Alegre. Agora eram quase 300 homens, com as adesões ocorridas na madrugada. Vieram desertores da companhia de permanentes, peões de Viamão, civis que se apresentaram durante toda a noite. Metade caminhava pelo capinzal da várzea, espadas e lanças prontas para qualquer ataque. Antes de chegar à Praça do Portão, deviam passar pelo quartel do 8º Batalhão de Caçadores. Era território imperial, mas comandado pelo Major João Manuel de Lima e Silva, Farroupilha. Apesar disso, todo cuidado seria pouco. Havia soldados e canhões imperiais nas muralhas do 8º Batalhão. Ao chegar à distância de um tiro, os Farroupilhas se alinharam contra um possível ataque. Onofre Pires e Gomes Jardim cavalgaram com as espadas fora da bainha. Mas no quartel, sob as ordens do comandante Lima e Silva, os soldados saíram das trincheiras e vieram correndo ladeira abaixo. Todos gritavam: "Viva Bento Gonçalves! Viva Bento Gonçalves!" Em poucos minutos, marchavam ao lado dos Farroupilhas. Foram juntos pela Rua da Igreja, hoje Duque de Caxias, invadir o Palácio do Governo, já abandonado pelo presidente Braga, que seguia para Rio Grande, levando a família e os tesouros do governo provincial.
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2: Começando com Nelson Cardoso.

0: uma penca de três sucessos do passado. Começando com o Nelson Cardoso, Maragatos e Chimangos, Luiz Menezes cantou Milonga do Calaveira e Crioulo dos Pampas, o Pialo do Boi Brasino. Vem o último intervalo e depois a última invernada, a invernada dos trovadores. Me espera aqui, tia.
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3: 7:17.
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1: Aqui cabe também fazer um convite e um desafio aos trovadores, principalmente aqueles que costumam guardar suas trovas em gravação. Gravações de boa qualidade para podermos reproduzir aqui no programa também são bem-vindas. As trovas que temos aqui são todas antigas, são todas já de algum tempo e muitas delas já foram rodadas outras vezes. Hoje, João Barros e Damião Sabino são os trovadores que preenchem esta invernada. Ao som da gaita e na inspiração de suas rimas, João Barros e Damião Sabino.

Estamos chegando ao arremate de mais um Campo Afora. É hora de fazermos os agradecimentos, nos despedirmos cantando no mais. Muito obrigado à emissora que mais uma vez abraçou esta causa e nos permitiu contato com seus ouvintes. Muito obrigado a cada colega de trabalho que ajudou tecnicamente a realizar esta tarefa. Obrigado à Fida de Caçapava do Sul, à Capotas Cabral, o apelo de luxo da tua picape em Porto Alegre. E muito obrigado ao ouvinte, razão maior de tudo que a gente aqui faz. Me despeço namorando a mulher véia, deixo-lhes um abraço com os dois braços e só coisa boa.

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1: 7:35.
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1: Senhoras e senhores ouvintes, gauchada do Brasil, estamos chegando para mais um encontro com todos os queridos amigos que são a razão fundamental do nosso trabalho aqui no rádio. Meu abraço a quem nos ouve no Rio Grande, nosso Rio Grande amado, e por tantos outros estados da nossa querida nação brasileira. Sempre oportuno agradecer à direção dessa emissora pela consequente e sólida parceria conosco. Claro, também agradecer aos nossos anunciantes parceiros, tanto locais quanto diretos. Hoje repassarei algumas dicas de como viver melhor. São conselhos de especialistas, os quais julguei importante trazer o programa e a consideração de todos. Vou trazer a poesia da Cuia, do poeta são borgense Aparício Silva Rilo. Ainda nesta edição, vou solicitar que minha mulher Raquel lhes repasse uma gostosa receita de um prato bem gostoso, o qual poderá ser salgado ou mesmo doce. Ficará a escolha dela. Meu amigo Ganso e eu os brindaremos com muitas músicas bonitas dos Serranos. E como faixa especial, destacarei Victory, do grupo Bond, do Reino Unido, formado na cidade de Londres. E no momento nobre, estarei conversando com a famosa e talentosa cantora gaúcha Graciele de Souza, que volta ao programa, já gravou o programa Encontro com os Serranos na TV, onde brilhou e que, por onde passa, faz grande sucesso mercê da sua competência e do seu timbre privilegiado de voz. Estará aqui conosco, então, no momento nobre, a cantora gaúcha Graciele de Souza. 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
1: Agora, a boa música, quem nos valoriza com a sua honrosa sintonia. Primeiramente, rodaremos a milonga Olhos no Horizonte e, em seguida, a marchinha instrumental mais famosa da música gaúcha, Tio Mederico, em sua gravação original. Vai lá, Ganso!

0: Ouvimos da interpretação dos Serranos, de minha autoria, Edson Dutra, e de meu irmão Emerson Francisco Becker Dutra, Olhos no Horizonte. E depois rodamos Tio Mederico, música recolhida pelo meu irmão Everton Dutra. Agora, um breve intervalo, quando ouviram as mensagens dos apoiadores locais, e logo, logo estaremos com vocês. Até já.
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2: 7:50.
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0: De volta à agradável companhia de todos vocês, queridos ouvintes, com o programa Encontro com os Serranos. 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
0: 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Aqui no Encontro com os Serranos, dicas simples para viver melhor. Beber um copo de vinho diariamente para repor as vitaminas e também aumentar o índice de ferro no sangue. Salpicar canela no café mantém baixo o colesterol e estáveis os níveis de açúcar no sangue. Trocar o pãozinho tradicional pelo pão integral, o qual tem 4 vezes mais fibra, 3 vezes mais zinco e quase 2 vezes mais ferro do que tem o pão branco. Mastigar os vegetais por mais tempo. Aumenta a quantidade de químicos anticancerígenos no corpo. Mastigar liberta sinigrina. E quanto menos se cozinha os vegetais, melhor efeito preventivo tem. O futuro está na fruta, com elevado teor de vitamina C, como a laranja, fortalece a imunidade e é antioxidante. Fazer refeições coloridas como o arco-íris, comer uma variedade de vermelho, laranja, amarelo, verde, roxo e branco em frutas e vegetais. Cria uma melhor mistura de antioxidantes, vitaminas e minerais. Usar sempre azeite cru, obtido por extração a frio, verdadeiro sumo de fruta. Comer ou beber sopa como queiram, mas incorpore muitos vegetais e só uma fonte de amido. Não se esqueça do tomate. O licopeno é um antioxidante do tomate. Pode inibir e ainda reverter o crescimento de tumores, nomeadamente o da próstata. Limpar a sua escova de dentes e trocá-la regularmente. As escovas podem espalhar gripes, resfriados e germes. Assim, é recomendado lavá-las com água quente pelo menos 4 vezes por semana. Aproveite, inclusive, o banho do chuveiro, sobretudo durante e após períodos de doença. Devem ser mantidas separadas das outras escovas. Aí, obviamente, agora observo eu, quando as pessoas deixam as escovas de dente ao lado das demais pessoas da casa, quando se tem um banheiro só. Acho que esse é o recado que o autor dessas dicas quis orientar. Prossigo. Realizar atividades que estimulem a mente e fortaleçam a sua memória. Faça alguns testes ou quebra-cabeças, palavras cruzadas. Aprenda um idioma, qualquer habilidade nova. Leia um livro e memorize parágrafos. Usar fio dental e não mastigar chicletes. Usar fio dental pode acrescentar mais anos à sua idade biológica, porque remove as bactérias que atacam os dentes e o corpo. Rir. Uma boa gargalhada é um pequeno exercício físico. Baixa o estresse, acorda células naturais de defesa e desperta os anticorpos. Isso tudo são dicas para viver melhor. Vamos trazer mais música a vocês que estão a nos prestigiar. Vaneira do Tio Niva e depois Batendo Caco e Na Levada do Fole, do DVD ao vivo Jeito de Galpão. Vai lá, Ganso!

Rodamos para vocês Vaneira do Tio Niva, de minha autoria, numa homenagem que fiz ao nosso grande apoiador, amigo e irmão Nivaldo Dziekanski, da nossa querida empresa Brasil Florestal, tanto em Itaiópolis quanto em São Lourenço do Sul. E rodamos também Batendo Caco e Na Levada do Fole, gravações ao vivo. Breve intervalo e logo prosseguimos com o programa. Até já, meus ouvintes.

0: 8 e 7.
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7: Regressando com o nosso encontro, a agradabilíssima companhia dos nossos fãs e amigos, por essa que é a sua rádio favorita, sua rádio do coração. 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
7: Agora, meus ouvintes, aqui no Encontro com os Serranos, a poesia de Aparício Silva Rilo, amigo dos Serranos, hoje já está certamente fazendo suas lindas poesias lá na Querência Divina. Assim ele fez versos sobre a cuia. Cuia morena queimada, confeccionada a lo bruto, rude cálice matuto de amarguentas comunhões, na tradição campechana, serve-se o vinho que irmana a donos de estâncias e peões, velho utensílio crioulo da utilidade nativa, que misturando saliva nos rituais dos chimarrões, estarece gente estranha que não sabe que a campanha não conhece convenções. Quando em teu bojo recebes a erva pro chimarrão e da tua carnação verde o sangue se desata, me entristeço imaginando que és um coração sangrando por uma artéria de prata. Assim escreveu o poeta samborgense Aparício da Silva Rilo. Agora vamos prosseguir com a música aqui no programa. Está chegando o shot Meu Laço e depois a faixa especial, uma linda música Victory, interpretada pelo grupo Bond. Vai lá, Ganso!

0: Rodamos para vocês, de minha autoria, Edson Dutra, Meu Laço, e com o grupo Bond, do Tonsi Ulgitk, o clássico Victory. Um breve intervalo e logo a sequência desta edição para vocês.
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2: 8:20.
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0: De volta com o nosso encontro sobre o prestígio da companhia de todos os nossos queridos ouvintes. 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
0: 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Meus queridos ouvintes, prosseguindo com o programa, agora teremos uma gostosa receita. E esse encargo, como já disse lá no preâmbulo, ficará com a minha mulher Raquel, a minha parceira, mãe dos meus filhos e avó do meu netinho Felipe. Vai lá, vovó Raquel, traz uma receita gostosa a todos os nossos ouvintes. Seja bem-vinda.
2: Obrigada, Edson. É uma alegria, uma felicidade imensa. O Felipe é uma bênção na nossa vida.
0: Com certeza, ué. Com certeza, ué, vovó. Vai lá, vovó.
2: Prezados ouvintes do Encontro com os Serranos, a todos a minha melhor saudação. Trago-lhes nessa edição a receita de um gostoso doce, o qual se chama Delícia Gelada de Abacaxi com Coco Nevado. Aprontem seus celulares, vamos gravar. Ingredientes: um abacaxi picado, meia xícara de açúcar, uma lata de leite condensado, uma caixinha de creme de leite, uma xícara de coco ralado, meia xícara de coco fresco ou úmido para a cobertura. Vou repetir os ingredientes: um abacaxi picado, meia xícara de açúcar, uma lata de leite condensado, uma caixinha de creme de leite, uma xícara de coco ralado, meia xícara de coco fresco ou úmido para cobertura. Modo de preparo: cozinhe o abacaxi com açúcar e deixe esfriar. Misture leite condensado, creme de leite e coco ralado. Combine tudo na travessa. Finalize com coco nevado, coco fresco. Deixe gelar por 2 horas e sirva a seguir. Vou repetir o modo de preparo. Cozinhe o abacaxi com açúcar e deixe esfriar. Misture leite condensado, creme de leite e coco ralado. Combine tudo na travessa. Finalize com coco nevado, coco fresco. Deixe gelar por 2 horas. Essa sobremesa é super refrescante. Bom apetite a todos.
0: Depois de termos repassado através da minha esposa essa receita a todos vocês, vamos rodar mais música no programa. Primeiramente uma seleção de bugios e depois uma rancheira, que é a rancheira dos serranos. Vai lá, Ganso!

0: Meus caros ouvintes, ouvimos quatro bugios do nosso repertório. O primeiro se chama Os Bugios, de minha autoria. O segundo é Bugio do Chico, de minha autoria e do José Cláudio Machado. Depois, do Amaro Pérez e de minha autoria, Bugio dos Bailes. E, concluindo o bloco de bugios, tem o Bugio Novo, que é de minha autoria e de João Pantaleão Leite. E na sequência rodamos também de minha autoria Edson Dutra e de Antônio Duarte, Rancheira dos Serranos. Depois de ouvirmos as músicas anunciadas, faremos agora um breve intervalo e logo já regressaremos com o programa. Eis que estão aqui no estúdio conosco a cantora Graciele de Souza e também os colegas Dr. Eliandro Luz e ainda o Antônio Carlos Benites, que acompanham a Graciele. Pequeno intervalo agora e logo estaremos com vocês adentrando ao momento nobre. Até já, meus ouvintes.
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2: 8:37.
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O programa Encontro com Serranos volta à audiência de todos que nos prestigiam com essa amável sintonia. 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
0: Regressando com o programa, agora no momento nobre, duas boas-vindas aos queridos colegas que citei anteriormente. Inicialmente é Graciele de Souza, seja muito bem-vinda, minha colega.
2: Saudações a todos os ouvintes, é um prazer poder estar retornando, né? E que alegria estar à frente ao mestre, né? Doutor Edson Dutra, que alegria, meu coração explode, sou muito grata por estar trazendo o nosso canto, a nossa trajetória. Obrigado, e mostrar um pouco do nosso trabalho, a nossa trajetória da Força da Mulher Gaúcha.
0: Pois não, tu estás acompanhado no momento do meu querido colega e irmão, doutor Eliandro Luz. Por favor, cumprimente os ouvintes aqui, doutor Eliandro.
3: Saudações a todos os ouvintes. Que alegria, doutor Edson Dutra, meu irmão, meu amigo, meu parceiro, meu ídolo. Obrigado. Hoje, acompanhando essa grande cantora, essa minha amiga, também uma irmã que temos da estrada aqui, ela e a família dela. E alegria se redobra ao dar mais uma palavrinha no microfone onde dei a minha primeira entrevista, aqui no teu programa
0: de rádio. Lembro disso. Lá no apartamento do querido Anelli, teu pai concedia entrevista e, por surpresa, ele disse: agora o meu filho Eliandro para cumprimentar os ouvintes.
3: E foi de fato surpresa, né, doutor? Eu não esperava. E eu até não queria dar entrevista. E o senhor disse: não, mas um músico tem que falar. Ali já veio o primeiro conselho, o qual eu adotei, e hoje, né, não preciso, até tem que mandar eu parar de falar às vezes, de tanto que a gente fala, né? E também naquela ocasião, o senhor me deu o conselho de que, além da gaita, além de estudar a gaita, além de tocar a gaita, que me aperfeiçoasse também nos estudos de outras questões, e ao seu exemplo, eu passei a estudar direito e me formei.
0: Sim.
3: Me graduei. E já estou com a OAB advogando há 3 anos, graças a Deus. Pois e não. Graças ao seu conselho, à sua inspiração também.
0: Obrigado, meu querido colega. Seja muito bem-vindo aqui.
3: Obrigado.
0: Acompanha também a Graciele, o Antônio Carlos Benites, que faz parte do grupo que acompanha, o grupo Flor de Mate. Seja bem-vindo, meu caro Benites.
4: Agradeço pela hospitalidade e a saudações ao programa, aos ouvintes. Estamos aí. Sendo a minha primeira vez aqui.
0: Pois não.
4: É um privilégio estar.
0: Obrigado. Presto,
4: senhor, aí.
0: Obrigado, meu amigo.
4: Sou também fã. Muitos anos.
0: Muito obrigado, muito amado.
4: E também agradeço também pelo privilégio dela me receber acompanhado.
0: Pois não, sem dúvida é um privilégio. Acredito que tu falas com muita propriedade, com muita honestidade, porque acompanhar uma cantora desse porte, sim, dessa e estatura, ela, né? Exatamente. Artística. Estatura física é um pouquinho baixa, né? Mas estatura cultural e talentosa como é, né? Gigante.
4: Gigante.
0: Graciele, querida, desculpe a brincadeira, mas tu sabes que eu sou teu fã. E querida, mais uma vez tu dás aí a alegria a mim, e certamente os ouvintes gostarão muito de te ouvir, não só falando como cantando também. Muita alegria te receber aqui.
2: Eu que agradeço mais uma vez, e saiba que pode contar sempre conosco, é só chamar que a gente está aqui trazendo a nossa boa música para ti. E pois obrigada, não. Viu? Gratidão.
0: Tu gravaste 4 CDs, nos faça ainda que brevemente, porque nós não temos muito tempo aqui no rádio, tu sabes muito bem disso, tua origem musical e depois como é que foi a gravação do primeiro disco e a sequência dos demais, assim, foram logo a seguir, um em virtude do outro, fosse gravando o outro, entusiasmada com o retorno, me faça um balanço, por favor.
2: A minha iniciativa, né, para começo de tudo, assim, foi sempre ter a música dentro de casa. Sempre tive meus pais, um foco muito forte. Sim. O pai e a mãe sempre trazendo, o pai no seu violão, a mãe com a gaita, no estilo Teixeirinha e Mary Terezinha. Sim. A Mary sempre frequentou muito a nossa casa, o Teixeirinha também, na época do circo, né? Então eles frequentavam muito. E o pai e a mãe tocavam bastante, faziam show, tocavam baile. E numa dessas a mãe ficou doente, não podia tocar. Eu com 7 anos me meti, né? Baixinha, metida. Fui lá, me meti a querer cantar e não saí nunca mais. E o meu pai, muito faceiro, muito alegre, que eu ia seguir o dom da família, ficou feliz e investiu, né? Vendeu o único carro que ele tinha, fez o CD, foi atrás de um compositor. A gente conseguiu fazer esse CD com suor. Ele foi atrás, divulgava nas rádios, me levava, sabe? E a gente fez um trabalho com suor.
0: Sim. Foi

0: muito, tinha a Rádio Rural, sim, também na época, lembro, né? Lembro. E aí rodava muito nas rádios do interior. Sim. Então essa música marcou bastante pra mim. Então foi do primeiro trabalho. Certo. E assim sucessivamente. Então o pai sempre investia. Então nós trabalhava e ele guardava o dinheiro numa latinha. Meu pai nunca gostou de banco. Uhum. Então ele guardava o dinheiro na latinha, juntava, ó, temos o dinheiro pra gravar mais um CD. Uhum. Então ele sempre investiu. Então a perca do meu pai pra mim foi uma perca muito forte, muito dolorida, porque era o meu investidor, era a pessoa que acreditava em mim. Quando eu perdi ele, eu tive que aprender a caminhar com as minhas pernas, a caminhar e acreditar eu mesmo em mim, no meu trabalho, porque era ele que acreditava em mim. Certo. E aí eu tive
1: era uma âncora.
0: Uhum. E aí eu tive que saber e entender, fazer com que olhar para o horizonte, olhar para frente e entender. Será que as pessoas gostam mesmo do trabalho ou será que era o meu pai e a minha mãe?
1: Claro.
0: Né?
1: Claro.
0: Aí
1: a prova definitiva.
0: E tô aí trabalhando, né, com os amigos que eu tenho, que nem o Eliandro, e a minha mãe junto, a minha parceira guerreira que é até hoje, uma baita gaiteira, acordeonista, e o meu filho de 7 anos, que tá indo pro mesmo caminho, doutor.
1: Coisa boa. O Benítez faz parte do teu grupo Flor de Mate, né?
0: Isso, faz parte do grupo Flor de Mate. E o Eliandro, volta e meia, tá lá também, viu?
1: É mesmo?
0: Adoro uma Flor de Mate.
1: Ah, coisa boa. Seria muito eu pedir a vocês que fizessem ao vivo aqui, aos nossos ouvintes.
0: Teu pedido é uma ordem.
1: Ah, obrigado.
0: Se for agora. É disso que o velho gosta?
1: Olha aí, um clássico da nossa música.

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2: 8:51.
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0: 9:01, se abre mais uma vez o espaço da Menina FM para a nossa música gaúcha, para a música nativista, para a música do sul, para a música do garrão do nosso Brasil. É mais um programa Rancho de Taura, que tem início a partir de agora, e Osmar Fernandes vai desejando a todos vocês muito buenos dias, Santa Catarina, muito buenos dias, Brasil, muito buenos dias, mundo velho.
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0: 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E hoje é eu e o Edson e eu, né, Edson? Vamos juntito no mais aí até as 13 horas, então trazendo essa informação hoje também já com o nosso amigo Nilo daqui a pouco. Daqui a pouco ele já vai entrar no ar aqui com a gente. E vamos lembrando que o nosso WhatsApp é o 99138-1005 para você mandar a sua mensagem aí, chefe. E abrindo esse mês Farroupilha, eu trago, vou trazer uma canção que retrata assim a presença de guardiões do Pampa, com versos que descrevem vultos imaginários de centauros. Centauros, segundo a mitologia grega, eram criaturas meio homem, meio cavalo, que rondam a noite e a madrugada campeira para guardar o chão farrapo. Seriam as famosas visagens, assombrações, que fazem parte da história dos causos de antigamente? Seriam almas penadas, espíritos que vagam e representam nossos ancestrais, simbolizando a resistência e a coragem dos combatentes no campo de batalha? Não sei. Não sei. Mas é uma letra que reforça o orgulho nativista e o respeito às raízes históricas ligadas à Revolução Farroupilha.

Um vulto rondava a noite, amassando pastiçal. Resquícios de temporal se via por trás dos cerros. E o sol, com toda grandeza, se curvava em reverência, esquecendo sua luz por detrás de nuvens negras. Cavalos em disparada, campo afora, sem direção. Não sabem para onde vão, nem de que se assombram. E uma coruja matreira, que não tinha medo de nada, se perde na poeira que brota do chão da madrugada. Quatro cavalos, quatro vultos, quatro semblantes de monarca, expressão rude estampada no rosto, corpo de homem, quatro patas. São os centauros que rondam a noite em busca de almas perdidas. Homem cavalo campeando a esmo, guardando o chão Farroupilha. Diz a lenda que em noites de lua cheia ou de vendaval se escuta o bater de cascos amassando o pastiçal. Rangido, gritos, vultos em todas as direções. São os guerreiros imortais lutando por gerações. Por onde passam, deixam marcas de rastros pelo chão. Ninguém sabe qual o seu rumo, ou mesmo quem são. E até os mais valentes se dobram em reverência, mas sabem que eles vêm em paz, esses guerreiros de outra querência.

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1: E estamos de volta com o nosso Rancho de Taura, agora com um recadito louco de especial de Casas da Água.
2: 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Vamos em frente, que atrás vem gente. Vamos trazer mais uma música aí que eu fiquei devendo domingo passado. O meu amigo Edson. Já tem o Gerson aí participando. Daqui a pouco tem o Nilo. Um programa agitadão que nós vamos ter hoje aqui. Aliás, agitadão ele tá sempre, né? Tem os recados dos ouvintes que já estão chegando. Aguenta aí. Primeiro eu vou atender o pedido da Elaine, que pediu domingo passado a música do Glênio. Meu amigo Glênio Marques, o Buchecha, querido, e a nossa parceria. Então eu canto verso. E depois Adriano Mendes e Cesseu, Tempos de Antigamente. Essa é para lembrar aí os tempos do interior, da colônia, das plantações, dos antigos agricultores, que hoje está tudo modernizado aí com tal de agro, mas antigamente era bem diferente. Né, Tuti? Vou mandar essa para ti, galo velho. Vai lá.

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0: aí, das antigas, essa aí, dos antigos agricultores, mas ainda tem muitos agricultores, né, por esse nosso Brasil, por esse nosso sul, que ainda tem esse sistema antigo de plantar as coisas, né, para abastecer a cidade, como você disse. 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Vamos começar com os recados aqui, então. Vamos ver os recaditos, já que conseguimos abrir o nosso zap aqui. Vamos ver, começar no começo aqui. Ah, mas já tem bastante aqui, deixa eu ver aqui. Começar às 9 horas aqui, né? Tá aqui. Pontualmente às 9 horas, o Tchê Salgado, estamos aqui na escuta. Tá no canto do galo velho, faceiro, uma barbaridade. Um abraço pra ti, um abraço verde, um abraço pra gurizada, tudo aí. Daqui a pouco ele começa com a pecuária lá, né? Vamos ver quem mais por aqui. Meu amigo Rogério da nossa PF, bom dia pra ti, bom dia para a Lourdes, ele tá mandando um abraço pra ti também, viu, Edson? Um abração do nosso amigo Rogério, então obrigado por essa audiência de sempre. Vamos dar um pulinho lá na Grande Florianópolis, mandando um bom dia para o Euclides. Como é que tá, galo velho? Recuperadito de ontem já? Tá? Um abraço, Bochecha. Estamos matando com a prenda na escuta. Gostou da nossa música, hein, Bochecha? Gostou? Um abraço, galo velho. Um abraço, Zizê. Quem mais aqui? O neguinho da gaita. O meu avô e a minha avó contavam muito dessas histórias de assombração para nós. E eu me lembro como se fosse hoje. Bah, morria de medo, mas dava medo, né? Lá na casa da avó, onde eu contei aqui o caos agora há pouco, não tinha energia elétrica, era só naqueles candeeirinhos, né? Aqueles candeeiros, tinha um corredor comprido. Então eu vou contava na cozinha e depois nós tinha que ir pro quarto. Naquele corredor estreito, com aquela velinha, tudo escuro. Olhava pra fora, era um breu. É, neguinho, bons tempos, né? Mas o neguinho ainda quando vai lá pra sua terra, lá pra Guarapuava, né, neguinho? Vai ver sua mãezinha lá, ele ainda recorda, que lá onde ele mora, segundo ele me falou, é bem na colônia, bem no interior. Que bom, né, a gente poder recordar isso. Que bom. Vamos mandar um abraço agora pro meu amigo Regis, ali do Bambuzal. Aí mandou um mate aqui, bem cevado. Dinheiro não traz felicidade, mas compra erva para o mate. Ninguém é triste tomando mate. Regis, velho, um abraço. Quem mais aqui? Deixa eu me ver. Patroa Ângela, um abraço pra ti, querida. Obrigado. Marcelão do Animação pediu a música do Criolo Batista. Ninguém vê os tombos que eu caio. Diz que vai mandar, mandou pra mim. Depois eu vou mandar pra mim mesmo, então, tá, Marcelo? Um abraço, guri. A Débora, minha amiga Débora. Um abração pra Débora, tá lá em Pissarras, com mate bem cevado, olha, e a bomba que eu ganhei da Fronteira Cutelaria com o meu nome, tá aí, matezão, com a mazute, logicamente, né? Quem tá tomando chimarrão com a mazute também lá em Pissarras é a Elaine, hoje nós vamos de moída grossa para experimentar, é boa essa aí, eu só tomo a moída grossa, não gosto muito daquela outra mais fina, né? Mas ela tá lá já tomando chimarrão. É, e daqui a pouco uma graxa pra pingar. E pediu mais uma marca aí do Cristiano Quevedo, Gaúcho Coração, bonito. Depois eu mando pra ti. Vamos ver aqui quem mais. O Clóvis Giovanella, Água Mineral Limperatriz. Como é que tá aí, guri? Tudo em riba? Primo velho. Aquele café gostoso de Catia Lourdes. 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Um abraço pra ti, pra Clovaiada, tudo aí. Depois eu vou trazer o recado completo aí. E Luciano, Água e Gás, inclusive. Meu amigo Crespo, bom domingo pra ti, mano, velho. Pra você, pra Zeza. Quem mais aqui? Agora tem os da rádio, né? Tem os da rádio aqui. Deixa eu ver, tem áudio, né? Mas antes eu quero só mandar os digitados aqui, senão eu me perco aqui, tá bom? Tô na companhia no domingo de Taura. Aí sim, no rancho de Taura de domingo. André Baez. Bom dia, se possível, toca Onde Mora a Felicidade, Paulo Costa, é a Rosane lá de Garibaldi. Música bonita, depois eu mando pra ti, Rosane. Bom dia, é o Lenésio Albanais. Albanais de Brusque. Albanais, né? Albanais ou Albanais? Acho que é Albanais, né, Lenésio? E tô no trabalho e gostaria de escutar a música Morena dos Olhos Verdes com Porca Véia. Participamos ontem da Semana Farroupilha aqui em Brusque, foi especial. Sucesso pra ti também, viu, Lenésio? A Morena dos Olhos Verdes, faz tempo que eu não toco essa música, antes pediam muito. Vou mandar pra ti depois aí. Tá bom, galera? Agora é contigo, Edson.
1: A todos, queridos amigos do Rancho de Tauras, um abençoado domingo. Frio.
0: Oi, Ivan, né? Oi, Ivan, velho. Mais um.
2: Bom dia, patrão.
0: Bom dia,
2: patrão do Rancho de Tauras e toda a equipe menina.
0: Buenas.
2: Que se empenham a nos transmitir alegria todos os domingos. Bom dia a todos os amigos que estão na audiência de mais um Rancho de Tauras. É domingo, domingo de independência. Vamos nos libertar da ociosidade, de todos os males que fazem mal a nossas vidas. Que seja este um domingo abençoado a todos. Osmar, toca para nós Gritos de Liberdade. Ofereço a todos os amigos que estão na audiência de mais um Rancho de Tauras. Aqui quem vos fala pelas ondas da menina é Renato Farias, táxi 042, comprovando a audiência em 100.5.
0: Valeu, Renatão! Obrigado! Mais um?
3: Bom dia, Osmar Fernandes, aqui Cães Karatê, do bairro São Paulo, Navegantes. Continuo aqui em recuperação de sofá, né, Osmar Fernandes? Me cuidando.
0: Mas já tá bom.
3: Pra logo estar na minha horta, mexendo na minha horta, estar nas ruas do bairro, atendendo a comunidade,
0: isso,
3: como líder comunitário que sou aqui no bairro São Paulo. E estou ouvindo hoje, assim como domingo passado, e todos os domingos tento ouvir a Rádio Menina, esse programa louco de bom.
0: Valeu.
3: Gostaria de ouvir uma música do grupo Fandangueiro e oferecer para todos que gostam. E oferecer pro amigo aí da rádio e para todos aqui do bairro São Paulo. Um abraço, fica com Deus. Uia!
0: Uia! Valeu, Karatê, velho. Um abraço para ti. Temos mais um?
4: Bom dia, seu Edson. Bom dia, seu Osmar. Que domingo maravilhoso, lindo de sol.
0: Lindaço,
4: só passei para dizer que estou ligadinha e tá maravilhoso o programa. Parabéns, viu? Um domingo abençoado a todos.
0: Valeu, Maria Luísa, querida. Aí tá lindo esse dia mesmo, né, Maria? Tá lindo.

0: TG Jaguarão, porque a cavalgada, né, vai sair instantes aqui do acampamento Farroupilha para tomar as ruas de Camboriú. Abel, primeiramente, um bom dia, um momento de fé, primeiro aqui antes da saída. E após, então, essa saída, eu gostaria que você falasse um pouquinho de quais ruas serão percorridas por essa cavalgada Gaudéria.
1: Bom dia, Rádio Medina, a todos que estão ouvindo ali. É, realmente, momento de bênção agora aqui para nossa cavalgada, todos juntos aqui, ó. E vamos percorrer, sim, esse centro da cidade, saímos agora e voltamos para uma missa campeira que vai ser às 11 horas da manhã. É, desde já, estendo o convite para esse sexto acampamento Farroupilha de Camboriú.
0: Realmente, um evento que a gente consegue perceber a presença das famílias, né? As pessoas vêm aqui, aproveitam, conhecem. Quem não conhece, acaba conhecendo um pouco mais dessa cultura que nós amamos tanto, que é a cultura do povo do Sul.
1: É verdade, é verdade. Diz que gaúcha é que nem carqueja, né? Dá tudo que é lugar. E cada vez mais vamos expandindo por todo mundo aí, todo o Brasil. Essa aí, fora do Brasil também, né?
0: Perfeito. Então passa pelas principais ruas do centro, a cavalgada, e depois retorna, porque ainda hoje tem muita festa aqui no acampamento Farroupilha.
1: Isso, hoje se encerra o sexto acampamento Farroupilha. É, venham conferir esse final de festa, que foi fora do comum. Muito bom o acampamento mesmo.
0: Muito obrigado, viu, Abel? Uma boa cavalgada.
1: Obrigado à Rádio Menina e a todos que estão escutando ali.
0: Perfeito. Osmar, a gente vai seguir aqui durante a manhã, acompanhando tudo o que acontece nesse último dia do sexto acampamento Farroupilha aqui do município de Camboriú. E claro, também com material na rede social, no @meninafm, no nosso Instagram. E junto contigo aqui, né, Pilchadito Nomás, eu e a minha prenda, Aniele. E inclusive eu tenho que mandar um abraço para toda a turma da Estilo do Sul, Pilchas, porque a gente passou lá ainda na última quarta-feira, né? Já separamos a nossa pilcha. Vou mandar uma foto pra ti que tu vai gostar de ver, eu e a Aniele. E também um agradecimento especial à Prefeitura do município de Camboriú, né, que é apoiadora da presença da Rádio Menina aqui no sexto acampamento Farroupilha da cidade. Tá certo, meu amigo Osmar? Um grande abraço pra você. A gente volta ainda, né, com mais participações daqui de Camboriú, dentro do Rancho de Taura. Um abraço, meu amigo.
2: Valeu, Gerson. Olha, manda o retrato aí. Eu quero ver tu ir aprender aí, Pilchadito no Mas. Quero ver. É gaúcho lá de Caxias do Sul, né? Não frouxemos, né, Gerson? Um abraço pra vocês aí. Vamos em frente, então. Vamos trazendo agora uma marca do Grupo Chimarrão. Grupo Chimarrão. Vaneira Pacholenta. Vamos trazer essa pra vocês. E depois eu trago Ademar Pereira. Essa eu vou mandar, é um pedido do meu amigo Valmor Gaiteiro. Bom dia, Valmor, velho, já acordou ou só levantou? E ele pediu essa marca aí domingo passado pra mandar e mandou aquele abraço pro Queixinho, pro Ataíde, pros nossos amigos aí de Pissarras, é que faz tempo que não se encontramos até pra tomar aquela amarelinha, né, Valmor? Então o Ademar Pereira vai cantar Valorizado Velhos Amigos. E depois eu trago o João de Almeida Neto, As Razões do Boca Braba, que é um pedido de domingo passado do nosso ouvinte, nosso amigo Alcemir Correia. Ô, Correia, vou pagar a conta aí. Vamos que vamos.

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0: aí foi o pedido então do nosso amigo Correia, João de Almeida Neto, cantando por aqui. Bom dia, Porto Alegre. Bom dia, Daniel. Bom dia, Ana. Passou a dor de cabeça aí, Daniel Siqueira? Já tá assim mais faceirinho? Depois daquele guascaço ali de quinta-feira? Daniel, quando vem pra cá, ele vem aqui no estúdio da rádio camisa do Inter, só pra enticar comigo. Mas agora ele tá ressabiado, Um abraço, guri. Tem mais aqui, o Nilo. Cadê o Nilo? Estamos esperando. O Nilo já tá por aí daqui a pouco, né? Olha aí, ó. Estamos aqui, diz ele, na barra, inauguração da Martins Assados. Pá! Essa costela aí vai dar pra cortar com a colher, né, Nilo? Um abraço pra todo o pessoal aí da Martins Assados, então. Daqui a pouco o Nilo vai entrar no ar com a gente aí, né? Então vamos, eu coloco o Nilo já na primeira pegada aí, antes do teu comercial aí. Vamos contar o caos aí, Nilo. Vamos lá.
1: Pena, meu querido Osmar Fernandes, como é que estamos, amigo velho? Os amigos e ouvintes do Rancho de Taura, eu tô aqui no bairro da Barra, na Hermógenes Feijó, onde está acontecendo a inauguração da Martins Assados. O Earlen Martins é assador do Churrasco on Fire. Sempre que tem Fernandes Sorocaba, Churrasco on Fire, o homem tá participando, tá ajudando, tá assando carne por lá. Estamos inaugurando hoje aqui no bairro da Barra. E Arley, parabéns por esse investimento. E o bairro da Barra precisava de algo assim, com essa qualidade. Bom dia.
2: Bom dia, Nilo. Bom dia, Rádio Menina. Bom dia a todos os espectadores que estão aí, os ouvintes, né? 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
1: 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Seu Osmar Fernandes, convite está feito para toda essa turma. Começando agora o nosso pit stop da Rádio Menina. Eu vou até o meio-dia, vou acompanhar tudo que está acontecendo nessa inauguração. É a Rádio Menina e eu, Nilo Deitos, no pit stop da Rádio de 1 milhão de amigos.
0: Valeu, Nilo, velho. Aquele abraço pra ti aí. 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Vamos ver quem mais aqui. O Tuti, velho, tá por aqui já. Um abraço pra você. Quem tem Deus no coração nunca sentirá solidão. Um dia de luz e paz pra você também, meu amigo. Um dia de luz e paz para ti também. Vamos ver se tem mais aqui um agora dos nossos ouvintes. Vamos ver aqui. Ah, veio a foto aqui do Gerson Felipe. Do Gerson e Daniele, né? Olha só. Daniele, não tinha um vestido azul? Né? Ah, bonito os dois lá. Tá bonito. Mas botou um vestido colorado aqui. Colorado tá meio por baixo, é só por isso. Olha aí o Ferrari. O Ferrari fazendo shark. Mas e que shark, né, gente? Valeu, Ferrari, um abraço pra você, pra toda a família aí, pra gurizada, pra Cléo e pra todo mundo. Vamos, tem mais áudios que já tô vendo por aqui, ó. Mas tem dois áudios, então vamos lá, vamos ver.
3: Bom dia, Osmar Fernandes. Aqui é o Miro do Frente Mineirações, Galdério, velho.
0: Ô, Miro.
3: Tal Tudocão, criado em Albom, por nós, hein?
0: Assim, na pampa azulada.
3: Um lindo que amanheceu de sol, meio friozito, tchê, mas tá no bueno demais. Valeu, ah. O quê? Né, galera, velho?
0: Não frouxemos.
3: Se você puder tocar, só agradeço. Um bom domingo pra ti, velho. Bom feriado, bom fim de semana aí, ó. Até no mais.
0: E... Ui, haha, Miro, velho. Sempre faceiro. Vamos trazer depois aí o Walter Moraes cantar pra ti. Mais um.
4: E o seu Gilmar Fernandes, tudo bom? Que é o Gilmar Bordinho que tá falando.
0: Ô, Gilmar.
4: Gostaria de ouvir uma música hoje do Teixeirinha. Pode colocar uma dele aí que seja legal aí, boa, né? Que sempre Sim. foi todas elas boas. Mas escolhe uma da tua preferência aí.
0: Tá comigo.
4: É nóis, é bom?
0: Valeu, Gilmar, velho. Bom domingo pra ti também, inclusive. Tem um recado aqui da Dirlene Maria do FEC. Bom dia, bom domingo a todos e a sua família. O Lenés de Brusque que eu já falei. Tem mais um aqui, ó. Aqui. Ah, do... do Moraes Churrasqueiro. Ei, Moraes, velho, como é que tá, guri? Tudo bom? Olha, ofereço todo o programa para o nosso fã-clube. Valeu, Moraes. Então agora é contigo, Gerson. Vamos lá.
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1: Vamos que vamos com o nosso Rancho de Taura. Vou mandar um abraço para Regiane. A Regiane, ela é a mãe da Biazinha. Vocês lembram, pessoal? Desde que a Biazinha nasceu, ela teve problemas seríssimos. Muitos de vocês que estão nos ouvindo nesse momento já ajudaram, já colaboraram. E a Biazinha continua na luta. Para quem não sabe da história, não me custa repetir que ela nasceu assim com um problema sério. O queixinho dela era no pescoço. Teve que fazer aquelas cirurgias, né, para colocar no lugar. Ela não tem ouvidos, ela não tem orelhas, né, ela não ouve. Mas cresceu, está crescendo graças a um tratamento que está sendo feito lá na cidade de Bauru. Ela não comia, era só por sonda. Enfim, mas o tempo foi passando e o pessoal está quase conseguindo, né? Não conseguiu ainda. Mas isso acarreta muitos problemas de saúde, né, durante todos esses anos. Enfim, e agora tem mais uma etapa lá em Bauru. E a Rádio Menina, desde o início, nós fizemos algumas campanhas aqui para colaborar, né, com a Regiane e com a Biazinha, porque tudo tem um custo, né? Lá não é, digamos assim, o tratamento não é pelo SUS, né? Aliás, o tratamento ela consegue parte, né, que seja de graça, e parte não, principalmente a questão lá do pouso. Ela tem que ficar lá agora, por exemplo, 15 dias. Conseguiu as passagens aéreas, né? Algumas pessoas já estão ajudando, foi feita alguma rifa, né? Eu lembro que fizemos uma rifa aí tempos atrás, né? Enfim, mas cada etapa é uma despesa, gente. É uma despesa. Então eu tô abrindo aqui hoje, mais uma vez, uma campanha pra gente colaborar, para nós colaborar com a Biazinha. Qualquer valor que você queira dar, você vai ter o número do Pix daqui a pouquinho. Eu vou passar o número do Pix aí pro Edson e vocês vão poder colaborar. 20 pila, 50, 10, 100, o que tu puder. É preciso arrecadar agora nessa etapa, nesses 15 dias, 3.750. Se nós se unir, né, eu tenho certeza que nós vamos conseguir esse valor aí, ó. Certo? A quantidade de pessoas que ouvem o programa Rancho de Taura, que ouvem a Rádio Menina, eu tenho certeza, né? Vamos fazer esse rachão aí, vamos rachar esse 3.750 para que ela cumpra mais essa etapa, né? Veio o relatório aqui, um relatório médico, que ela vai ter que usar um aparelho, né, Regiane, também. Eu até gostaria, Regiane, que tu gravasse um áudiozinho, explique como é que tá a situação hoje, né? Um áudiozinho, explique esse aparelho que tem que ser comprado agora, explique os problemas dela, que depois eu coloco aqui no ar para mim mostrar aí os nossos ouvintes, então, essa etapa da campanha, tá bom? Faça isso, não precisa ser um vídeo muito comprido, mas o básico, assim, pro pessoal entender, tá certo? E vamos agora em frente, então, meu amigo Edson, vamos trazer música nova, tem um áudio? Então, vamos lá.
2: Bom dia, Osmar Fernandes, querido. Estamos aqui em Navegantes. E eu tô aqui no carro escutando o seu programa.
1: Navega City.
2: Vamos fazer uma visita hoje para um componente do fã-clube. O Dinho e a Alessandra e o Manequinha.
1: Ô, Manequinha.
2: Beijo para o nosso fã-clube. Ótimo domingo para vocês aí no acampamento Farroupilha.
1: Então a coisa promete, Nádia, mesmo com moderação, mais um, encerrou. Então vamos de música nova agora, Che.
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1: 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Eles trazem sempre a música nova aqui para nós. Eu vou destacar hoje uma música dos Serranos. Deixa eu explicar antes. Foi feito um projeto que tem por título Eternamente Gildo de Freitas. Mais de 30 artistas, entre cantores e grupos musicais, regravaram músicas do Gildo de Freitas. Repaginadas, novos arranjos, enfim, que o Gildão gravou lá na época de 60, 70, por aí, né? Até os anos 80 ali. Então, eu achei legal isso aí, porque os artistas se uniram para que a memória do Gildo de Freitas permaneça, né? O seu trabalho, o seu talento, grande repentista, trovador, com as letras sempre de fundamento, né? E eu vou destacar essa música então, que tem por título Definição das Pilchas. É o nosso lançamento de hoje. Os Serranos. Ô Sebastião Preste, essa vai pra ti, Júlio Velho.

0: Aí então, lançamento dessa música, regravação de Definição das Pilchas. É só quem tinha um talento como o Gildo tinha para escrever uma letra dessa, né? Ele definiu em versos, item por item, de uma verdadeira pilcha gaúcha. Que coisa linda, né? 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Vou mandar um chasque agora, lembrando que daqui a pouquinho, nós vamos ter aqui o momento dos gaiteiros no nosso programa, e sempre com Espaço Brahma BC. 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Um abraço lá pro Ademir Schneider, pro Dil, pro Emerson, João, pra toda a tropa lá que estão sempre também ouvindo o nosso programa. Daqui a pouco vão ter a Hora da Saudade também aqui no Rancho, onde a gente destaca a música antiga. Eu tenho uma música hoje de 1961. 65 anos atrás, do Pedro Raimundo, certo? Vamos trazer para vocês hoje, então, essa aí depois, sempre com a Sax Calçados. 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Vamos chamar o Nilo de novo? Vamos chamar o Nilo e depois já pode enveredar o teu comercial aí também. Tá bom, Edson?
1: Pit Stop, menina! Muito bem, tio Osmar Fernandes, é o Pit Stop da Rádio Menina nesse domingão sensacional de sol. 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Um grande abraço, tio Osmar Fernandes, Edson, pessoal aí do Rancho de Taura, um baita domingo e é o Nilo Deitos, mais uma vez no Pit Stop da sua rádio menina, a rádio de 1 milhão de amigos.
0: Valeu, Nilo, aquele abraço, daqui a pouco ele volta aí com muito mais informações desse churrasco louco de especial que tá acontecendo lá na Barra hoje com aquele pessoal amigo lá da Martins. Vamos que vamos.
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1: E estamos de volta com o nosso Rancho de Taura, agora com um recadito louco de especial de Casas da Água.
2: 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Daqui a pouco nós vamos ter hoje aqui o momento dos conjuntos musicais aqui no nosso programa Rancho de Taura. E hoje vamos destacar mais um grupo do nosso acampamento Farroupilha de Balneário Camboriú. É os Mateadores que estarão aqui nesse mês de setembro. Depois eu vou trazer a relação de shows. Até se alguém quiser a relação dos shows do nosso acampamento, que começa o dia 18, pode vir para cá no nosso zap zap aí que a gente envia daí, tá bom? 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Parece que o Gerson está aí. Vamos lá com o Gerson. Voltando lá do acampamento Farroupilha de Camboriú, que encerra hoje.
3: Meu amigo Osmar Fernandes, estou de volta falando do 6º acampamento Farroupilha de Camboriú, convidando todos que estão ligaditos no Rancho de Taura para estarem aqui conosco também, aproveitando essa festa buenástia, até porque ontem eu fiquei sabendo que teve gente que até de madrugada estava bailando aqui, aproveitando as atrações do acampamento Farroupilha, e hoje tem muito mais. E eu te mandei a foto, né? Mandei a foto minha, mandei a foto da Daniele também. Todos pilchaditos no mas, e pilcha é da Estilo do Sul. 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
3: 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Tá certo, meu amigo Osmar? A gente volta a qualquer momento dentro do Rancho de Taura. Eu sou o repórter Gerson Felipe e falo sempre para a Rádio Menina, a rádio que está o tempo todo com você.
2: Aê, Gerson, ficaram bonitos, já falei aqui, ficaram bonitos. Um abraço, Simone! Boas vendas aí para vocês nessa festança gaúcha aí que tá acontecendo em Camboriú. Ô, Gerson, mas é o seguinte, ó. Eu falei aqui, tu deixou a Aniele botar um vestido vermelho, ela é colorada, Gerson. Me conta esse caso, será que tu não chegou? Não. Vermelho não. Mas ficou bonito, tô brincando. Ficou lindaça essa pista de vocês dois aí. Vamos em frente, meu amigo Edson, tem mais três áudios, vamos ver, ouvindo
5: bom
2: tem prioridade.
5: Bom dia, Osmar Fernandes, um ótimo domingo abençoado para todos nós. Osmar, toca a música do nosso saudoso, querido tio Oswaldo, Alma Cansada, preço para todos os ouvintes da Rádio Menina.
2: Zenilda. Não sei se eu tenho essa música. Eu vou dar uma procurada aqui, tá bom, Zenilda? Um abração pra você, bom domingo pra ti, pra toda a tua família. Se não der essa, nós carquemos outro do tio Oswaldo. Eu não tenho essa com ele, mas eu tenho outras dele que eu vou mandar pra ti então, tá?
6: Bom dia, tio Osmar Fernandes. Parabéns aí pro seu programa maravilhoso.
2: Obrigado.
6: Aí. Que Deus abençoe abundantemente. E quero tá aí contribuindo, tio Osmar Fernandes, com R$100 aí pra vaquinha da menina ali.
2: Opa!
6: É Bia, parece que falou o nome dela, né?
2: Isso, isso.
6: Beleza, tio Osmar Fernandes manda a chave Pix aí. É Dalmiro aqui de Itajaí.
2: Valeu, tá, Dalmiro.
6: Com R$100 aí.
2: Obrigado.
6: Obrigado, Osmar Fernandes, pro seu programa maravilhoso aí. E aquele é Uiahaha.
2: Obrigado, Dalmiro. Já vou te passar a chave Pix que a Regiane me enviou aqui agora, tá? Daqui a pouquinho já passo pra ti. Mais um.
7: Bom dia, Osmar Fernandes. O que fala o Sebastião Prestes, cara?
2: Daí, Sebastião.
7: Tá escutando a música ali, ofereceu pra mim, Gildo de Freitas aí. Muito obrigado, Osmar.
2: Valeu, galera, velho.
7: Muito bonita a letra ali do Gildo de Freitas. Feliz domingo aí pra você, pra todos os ouvintes aí que estão nas escutas da menina.
2: Tá bom, Sebastião, ele é fã do Gildo de Freitas. E há muitos anos, né, Sebastião, meu amigo de fé. Bom dia, dona Glória. Um abraço pra ti aí também. Bueno, eu vou te passar aí, Edson, o número da Regiane. Deixa eu achar aqui só um pouquinho para meus amigos ouvintes. Eu tenho um áudio da Regiane. Dá um cortezinho, bota um fundo musical que eu vou achar aqui, tá?

0: Tá, consegui agora então o áudio da mamãe, da Biazinha, Regiane. Vamos colocar ela no ar que ela já explica direitinho como é que tá a situação agora então aí, Edson, tá?
1: Bom dia, senhor Osmar. Bom dia a todos os ouvintes, todas as pessoas que estão acompanhando o programa. Eu venho aqui para informar que a gente está retornando para Bauru dia 16, porque a Bia entrou numa situação grave e na questão do padrão respiratório em sono profundo. A última vez que a gente teve lá em Bauru, ela fez 2 exames monitorada 24 horas a noite inteira. E o exame de polissonografia do sono constatou em uma hora de sono 16 paradas respiratórias, apneias profundas central. E para a situação da Bia, se torna muito grave essas 16 apneias centrais, né? Então a gente veio de lá com um relatório para encaminhar a compra desse aparelho CPAP. Através aqui do município, eu dei entrada para conseguir esse aparelho via estado. Demora um pouquinho, o processo foi montado. Agora, eu chegando lá, eu tenho que pegar mais uma documentação que o estado solicitou para fechar esse processo, eles analisar e ver a real conduta para fornecer. Se não fornecer, vem a negativa. A gente tem que comprar. Esse aparelho é em torno de 5 a 7 mil reais. As mães do hospital em Bauru, que eu estou em grupo, se disponibilizaram. Regiane, se você não conseguir ver estado, vamos fazer uma vaquinha após sair essa negativa do estado. E a gente, juntas, vamos, né, conseguir. Só que agora eu retornando para Bauru, eu preciso pagar essa estadia. Porque o tratamento da Bia a gente ganha via SUS. Só que a estadia a gente tem que pagar, tanto a estadia e a alimentação, né? Isso o SUS não fornece.
0: Ah, então acho que deu para explicar bem agora como é que tá a situação atual da Biazinha, né? Esse aparelho, vamos ver se consegue, então, através do governo, através daquela vaquinha que vão fazer lá as mães lá daquele hospital lá em Bauru. Mas, enfim, a estadia agora tem que conseguir esses 3.750. Como é difícil, eu fiz um desabafo aí domingo passado, né? Quando eu falei aqui sobre o falecimento da Lu, dessa menina, né, que precisava de um medicamento de 100 mil reais para tratamento do câncer, fez a solicitação, não saiu a solicitação, ninguém sabe quando iria sair, enfim, ela não conseguiu fazer o tratamento. Então, que bom que a Biazinha ainda tem esse tratamento aí pelo SUS, mas parte, como eu disse, não tem como ser pelo SUS. Esse aparelho que se precisar comprar é mais 5 a 7 mil reais. Ninguém aguenta isso, gente. Ninguém aguenta. Uma vez a gente consegue essa diária, já falei com a Regiane agora há pouco, tem que continuar insistindo, né, com pessoas que possam, quem sabe, ajudar políticos, né, vereadores, deputados, senadores, enfim. É época de eleição agora tá cheio de promessa, né? É sempre a mesma coisa: é saúde, é segurança, aí não sei mais o que. E a vida continua sempre do mesmo jeitão. Aqueles capa preta lá do STF e lá do Supremo Tribunal Federal, eles comem lagosta, vinho de 10 mil a garrafa, charuto importado. Agora, para comprar um aparelhinho desse para Bia, não tem dinheiro. Eles estão sempre cuidando deles. Então, tem que ficar atento, né, nesse ano de eleição, para ver quem é que pode te ajudar. Com certeza, né, que não fique só no papo, só na promessa, porque de promessa nós já temos de saco cheio, né? Temos de saco cheio, porque tem os políticos dos bons, tem muito dos bons, né? Mas tá difícil nesse Brasil, gente, tá difícil nesse Brasil. Eu fico indignado com isso. A gente tem que estar solicitando, fazendo campanha desde que a Biazinha nasceu, né? Desde que a Biazinha nasceu. Eu acredito que agora já esteja com 6 anos, né, Regiane? Até tu pode confirmar para mim. E a peleia continua. você consegue um pouco ali, um pouco aqui, né? Alguns ajudam, né? Até o pessoal, o poder público também às vezes ajuda, né? Só que é uma situação que não pode parar. Eles tinham que abraçar essa causa, como a Rádio Menina abraçou aqui desde que ela nasceu. Desde que a Biazinha nasceu, nós abraçamos a causa dela. Mas só que é difícil, né? Toda hora, também os nossos ouvintes, tem uma hora que eles não têm uma condição de ajudar. Então, cadê o poder público? Cadê os políticos que possam ajudar nisso, que possam interferir? Algum advogado que me ouve nesse momento, o que, que tu pode fazer, seu advogado? Para nós conseguir esse tratamento, para que não precise estar pedindo toda a vida está pedindo. Desculpe o desabafo, gente, desculpe o desabafo, mas isso me deixa indignado. Meu Deus do céu, não é possível, né, que tudo é difícil nesse país quando o assunto é a saúde pública, nessa questão de conseguir medicamentos que o SUS não fornece. É brabo, não é fácil.

além deles, né, os hermanos Guedes, o trovador José Stivaletti, Lincoln Ramos, Mano Lima, Marinês Siqueira participou, os Angueras, Patrício Maicá, os Garotos do Fandango também gravaram, enfim, uma música muito bonita. E a gente deixa para vocês, então, esse pedido aí do Márcio. Desse jeito, mais ou menos.

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ideia daí, olha, o Pix da campanha da Biazinha já tá ali com o Edson, tá? Quem puder colaborar, como eu disse, qualquer quantia. Nós começamos aí com o Delmiro, lá de Dalmiro, né? Dalmiro lá de Itajaí, já doou 100 pila. Enfim, dê o quanto você puder, 10, 15, a quantidade, né, que tiver à disposição aí no seu bolso, aí na sua guaiaca. Vamos fazer essa campanha hoje então. Tá bom, pessoal? Deixa eu ver aqui. Onde é que eu tô? Onde é que eu parei aqui? Daqui a pouquinho tem a poesia crioula aqui no nosso programa Rancho de Taura. Daqui a pouquinho vamos destacar um hoje do Telmo de Lima Freitas, saudoso. 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

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Bom dia, Valdo, Maurício, Marilise, Nestor, meu amigo João, Chapecó Velho. Aquele abraço aqui do amigo Osmar Fernandes para vocês. Tá bueno? E agora o recado é de saúde bucal. 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Barbaridade, coisa de louco. Coisa de louco. Vamos agora, meu amigo Edson, trazendo o pedido lá da Rosane de Garibaldi. De Garibaldi, lá na Serra Gaúcha. Ela pediu, meu amigo Paulo Costa, cantando Onde Mora a Felicidade. E depois vamos atender o pedido do Lenésio Albanais. Albanais, agora acertei, né, Lenésio? Lá de Brusque. Ele pediu Porca Véia, Morena dos Olhos Verdes, como diz o gaúcho, Morena dos Olhos Verdes. Me lembrei de um agora, dos Olhos Verdes. Diz que o gaúcho não tinha pouco assunto, mas era tímido, aí uma barbaridade. Foi dançar com uma guria de Olhos Verdes, coisa mais linda, mas um florão de tropa. E terminou a música e ficar no meio da sala, ele não tinha o que falar pra ela, não sabia o que falar, mas tu tem um Olhos Verdes bem bonito, né? Aí ela ficou toda faceira, e diz, mas gostou? Gostei, é da cor de guspida de mate. Barbaridade. Vamos lá, Edson.

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1: Vamos que vamos com o nosso Rancho de Taura. Um abraço, meu amigo Rogério. Rogério Deus. Rogério fez um comentário muito interessante. Nem tudo a gente pode colocar no ar nessa época de campanha política, viu, Rogério? Nem tudo. Mas o Rogério, assim, ó, resumindo, ele disse que o povo tem que votar, sim, que a arma que nós temos hoje, aliás, hoje não, né, Rogério? Sempre é o voto. É o voto. Para conseguir tirar aquele que tu não gosta, é o voto. Isso aí vale independente de partido político, né? Porque tem, infelizmente, tem de tudo que é lado, né? É um bombardeio de coisa ruim. De marca diabo. Mas enfim, mas é a arma. Então é analisar bem, né, Rogério? E essa é a ferramenta que nós brasileiros temos. É o nosso voto. O Elias também já mandou um parecer aqui, o meu amigo Elias da Molduraria, colaborou com R$100. Obrigado, viu, Elias? O Elias acompanha a Biazinha desde a primeira campanha, né? Desde a primeira campanha ele tá ajudando. Já fez uma doação aí também de R$100. Obrigado, Galoveia. Também falou, só que o Elias disse que tem que votar em branco. Não. O Rogério disse que não. E eu também já não concordo contigo, tem que votar. Porque esses nulos aí, de repente, passam tudo pro lado dos outros. Então temos que ter esse cuidado aí, sim. Votar, sim. Votar certo, analisar bem, ver o que tu acha, o que tá errado, o que não tá. E a hora agora, é a hora. É a hora. Muitas pessoas às vezes não se importam, esquecem em quem eles votaram para deputado federal, para senador. Senado e federal são os que decidem por nós. Eles têm o poder de tirar até os capa preta lá. Tem o poder. Então, isso aí. Deputado estadual aqui também tem força, enfim, né? Além, logicamente, do voto para a presidência, mas principalmente o federal e o Senado, eles têm essa força. Pena que agora não estão usando, né? Não estão usando. Mas, então é isso aí. Eu não vou colocar aí no ar a opinião do Elias e do Rogério em função do horário político, né? Que às vezes a pessoa se anima e agora tudo é complicado, tudo é controlado, mais essa ainda. Nós estamos maniados, né? Estamos maniados, não pode falar muita coisa. Infelizmente, é a censura. Barbaridade. Vamos em frente, vamos trazer música para esse pessoal? O que nós vamos trazer agora? Momentos festivais, pode ser? Vamos lá então.
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1: Vamos então com o momento dos festivais, sempre com a erva mate mazute representada aqui na região pelo meu amigo Batista Colorado Velho, que tá tão aborrecido que nem ligou pra mim hoje, nem mandou o retrato do mate que ele toma todo domingo com a mazute. Que foi, Batista? Tá tristinho? Por causa do teu time, Batista? Mas que coisa séria. Pela mão do jesuíta, essa música foi escolhida como o melhor tema sobre a história das missões no 39º Carijo da Canção de Palmeira das Missões em maio deste ano, maio de 2026. E quem canta é um conterrâneo meu, inclusive um homem de rádio, lá na Rádio Progresso também, Vinícius Bala, defendeu desse jeito.
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0: Aí um abraço agora, eu tô meio atrasado aqui com o zap aqui, coisa de louco. É, um abraço aí ao Júlio Rosa, todo o pessoal da cabanha Costa Verde Mar, fizeram um evento lá em Canarinha que foi um sucesso, e ele agradece a todos, né? Que participaram, né? E dizer aqui, só agradecer ao grande criador e a todos que nos ombreiam nessa caminhada do cavalo crioulo e do tradicionalismo. Olha só, o leilão lá passou de 2 milhões de reais, 2 milhões e 500 mil, com 20 cavalos. Coisa de louco, dá uma média de mais de 100 mil por cavalo, né? Um marco histórico, né, Júlio? Parabéns, Eti, e ele está se bandeando lá para Porto Alegre. É, amanhã ele já vai representar lá o CTG 35, no ato que Paixão Cortes realizou, 7 de setembro de 1947, quando ele tirou da pilha da Semana da Pátria a centelha, que deu origem até hoje aí a nossa chama farroupilha, né? Aí, um abraço, Júlio, parabéns aí a todos vocês aí da Cabanha Costa Verde Mar. Vamos ver que tem mais recado por cá, deixa eu ver aqui, ó. O Sagado já tá preparando as carnaiadas lá. Eita, coisa linda. Um abraço, galo velho, mais uma vez. Quem mais aqui? Deixa eu ver. O meu amigo Evandro. O Evandro é do grupo Semeadores da Verdade. Eu fui convidado e hoje estarei com vocês. Um abraço também a todo o grupo, né? Ao Rudinei também, que me convidaram. Estão gravando um clipe hoje, deixa eu achar aqui o local, né? Um clipe da música, é um grupo que eu fiquei impressionado com a qualidade musical e também com o repertório. Como é bom a gente ouvir músicas que falam de Deus, ainda mais quando ela é no estilo nosso, no estilo gaúcho, música gospel, como queira, né? Então hoje o Evandro e todo o pessoal, né? O Rudinei estarão gravando esse clipe e eu vou lá depois do programa, quero estar com vocês aí, tá bueno? Vamos estar juntito no MAS aí, certo? É ali na região do Limoeiro, ali, quem vai pra Brusque, ali onde vai ser realizado esse clipe aí, certo? Tem mais aqui o Jefferson, que é pai do Gabriel, amigo da minha filha, um abração, Jefferson, pra vocês. Eles tá lá, olha, tá engraxando os coros, ele tá lá na cabanha, né? Engraxando os coros, e pediu a música do Mano Lima, Estouro de Tropa. E nós teremos aí a entrega da Chama Crioula ali no CTG, no CTG não, no Parque do Agricultor, né? Junto com o pessoal do CTG Cidade do Porto, Independência da Querência, a cavalgada sai do Sarapico, agora o dia 10, para ser o acendimento da Chama Crioula lá no parque. Então, e o Jefferson já tá de prontidão lá, já tá engraxando os couro lá. Valeu, Jefferson, aquele abraço para ti aí, ó. Deixa eu ver quem mais por aqui. O Evandro, eu já falei. Meu amigo Vermelho, Colorado Velho. Nem falemos de jogo, né, Vermelho? Um abraço. Todo o pessoal ali do Willis Restaurante. Um abração. Paulão, tá trabalhando hoje também, tá lá na oficina. Paulão Latueiro, lá na Praia de Fora. Obrigado. Plínio Neto, chimarrão velho bem cevado. Eu vou passar o Pix pra ti também, vai ajudar a Biazinha aí. Tá lá no sítio Cruzeiro do Sul. Um abraço para todos vocês aí. A Débora também vai colaborar, obrigado, Débora. Marlene da Sax acabou de fazer uma doação de R$200, obrigado, Marlene, querida, né? Um abraço, Marcelo do Animação. É, o Valdinei do grupo, já falei, né? O Valdinei do grupo Semeadores, eu já falei. Obrigado. Nereu, tá tomando uma polarzita, destampou uma polar, um abração. É, Fabrício Storck, você falou tudo, essa cacaiada aí deviam ajudar principalmente na saúde, pessoas sofrendo, infelizmente. E ele tá aí se preparando já para fazer uma carne lá e com aquela querosena que ele tem da boa lá, junto com Elias. Um abração, Elias. Quem mais aqui? Deixa eu ver. Juliano Busato. Um abraço aqui pra turma lá. O Nilton, é o seu pai, seu Nilton, tá por aí agora, né? O irmão Fabiano, a esposa Viviane, filhos Luiz Otávio, Maria Clara, o compadre Moacir Almeida, a esposa Cássia e o filho Ravi. É Ravi ou Ravi? Não sei bem, mas tá aqui o recado, já foi dado aí. Guri devidamente pilchado de Grêmio e a bandeira do Rio Grande. Uia! Não, Brogemo. Quem mais aqui? Deixa eu ver. Meu amigo César, lá de Itajaí, o César do sindicato, como ele é conhecido. Baita abraço, Cezão. Obrigado pela audiência. E tem mais aqui, ó. Daqui a pouco eu vou fazer o levantamento aqui do que a gente já conseguiu. Mas tem os ouvintes aqui, o Clóvis e Lê, lá de Camboriú. Um abraço para esse casal amigo. Sempre com a gente. Deixa eu me ver aqui, ó. Hoje estamos fazendo o almoço para Josi. É o Marco e a Aracélia. E olha aí, mais um churrasquito daquele bueno. Daqui a pouco vão se atracar na querosena também, com certeza. Deixa eu ver se não esqueci mais ninguém aqui. Os áudios, como é que nós estamos aí? Gerson? Opa, então vamos dar prioridade pro Gerson. Gerson Felipe voltando aí, Gerson. Vamos lá.
4: Meu amigo Osmar Fernandes, falamos diretamente do 6º acampamento Farroupilha de Camboriú. A Adminina presente aqui nesta festa buenacha. E hoje é o último dia. Lembrando que acaba aqui em Camboriú o acampamento Farroupilha, mas ainda temos todo um mês Farroupilha pela frente, com festividades em Itajaí. E claro, o grande acampamento Farroupilha, tradicionalíssimo do município de Balneário Camboriú. Mas aqui em Camboriú, neste dia de encerramento, nós temos daqui a pouquinho a Missa Campeira. Meio-dia e 30 tem show nativista com o Mariano e o Retratado Campeiro. A partir das 14h tem a competição de tiro de laço e gineteada. Às 14h30, apresentação artística Tertúlias. Às 16h já tem baile show com o Moretti Trio. Às 17h30, mais baile show com o Luciano Guarizzi. A partir das 18h45, apresentação artística do CTG Sentinelas do Rincão. Às 19h tem o show nativista com Os Chacreiros. E o grande encerramento com o baile show, 21h, do grupo Fogo de Chão. É aqui no terreno do Instituto Federal Catarinense do IFC, na rua Joaquim Garcia, no centrão de Camboriú. Este último dia do acampamento Farroupilha. E claro que a gente aguarda a todos aqui da região para esta festa de muita tradição, de muita música, de muita gastronomia que acontece aqui em Camboriú e que cresce a cada ano que passa. Tá certo, meu amigo Osmar Fernandes? A gente segue por aqui. É o acampamento Farroupilha de Camboriú e nós estamos sempre com a força da loja Estilo do Sul, as melhores pilchas aqui de toda a nossa região e também da Prefeitura do município de Camboriú. Um valeu. Abraço, meu amigo Osmar.
0: Valeu, Gerson. Uia-ha-ha. Valeu, Gerson. Tá lá na festança em Camboriú. Domingo bonito, dá pra ser pra chegar por lá sim, pessoal. Vamos trazendo agora um pedido musical do Marcelão do Animação. Marcelão do Animação, né, Marcelão? Ele pediu Criolo Batista, Ninguém Vê Os Tombos Que Eu Caio. Ele mandou pra mim isso aí. Para, né, meu? Vamos parar com isso. Só porque tu é do Inter, eu sou do Grêmio. Vamos ficar quieto. E depois eu trago pro Renato Taxista. Alô, Renatão! O Renato Taxista pediu, vai pra todo o grupo do fã-clube, né, Renato? Gritos de Liberdade com o Grupo Rodeio. Vou mandar pro meu amigo Beto Cléris, de Itajaí, que gosta muito dessa marca aqui também. Inclusive, e precisamos sim dar um grito de liberdade com essas coisas nada ruim que tá acontecendo por aí. Vamos que vamos!

0: menina gostosa de ouvir.
1: Vamos fazer o seguinte, Edson, eu já anunciei aqui o Grito de Liberdade, mas antes vamos chamar o Nilo. Vamos chamar o Nilo antes do Grito de Liberdade, ver se, enquanto tu te acha, já tá aí o Nilo? Já? Então tá, vamos com o Nilo. Tem mais recadito pra vocês da nossa unidade móvel, do nosso Pit Stop, vamos lá.
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3: 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Eu sou Nilo Deitos, pra Rádio Menina, rádio de 1 milhão de amigos.

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2: 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Agora vou falar para vocês e do nosso vocabulário gaúcho, que vai sair daqui a pouco. 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Vamos com a nossa poesia crioula? Vamos lá.
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2: Pessoal que tá querendo ajudar na campanha da Biazinha, né? O Pix já está ali com o Edson, é só tu mandar no 99138-1005, 99138-1005, quem tem o meu número particular pode ajudar também, tá certo? Estamos conseguindo sim alguns valores para ajudar essa menina, né? Que vai ter que fazer mais essa cirurgia desde pequena, se você ligou o rádio agora, desde que nasceu com seríssimos problemas de saúde, né? Problemas que foram se aliviando, posso dizer, através do tempo, mas infelizmente pelo SUS pouco se faz, né? Pouco se faz. E por mais que a Regiane tenha pedido, né, para algumas pessoas, alguns políticos, alguns poder público, não consegue. Até para deputado já pediu, mas não consegue. Então, vamos fazer a nossa parte. Vamos ver pelo menos essa etapa aí. Precisamos de 3.750. Agora já não é mais isso. Eu não fiz a soma aqui ainda. Mas qualquer quantia que tu poder ajudar aí, com 20, com 30, 50, 100, tudo ajuda nessa hora, tá bom? O Pix já está ali com o Edson, então no 99138-1005. Certo? A poesia vem hoje na voz do saudoso Telmo de Lima Freitas. Já que nós estamos iniciando esse mês Farroupilha, vocês já notaram que várias músicas eu trouxe com esse tema, então vamos continuar nele. Defesa Farroupilha é o nome dessa poesia que chega aí para vocês.

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0: Chico Bertoldo mandou aqui pra mim. Amanhã bem cedo, Grupo Mano Tássio. Música bonita. Bertoldo, já tenho música pra domingo que vem no lançamento musical. Tu sabe que eu tenho aquele bloco especial, né? E eu tava campeando uma. Chegou na hora aqui. Tá bom, galera, velho? Um abraço pra você e pra Diana aí. Quem mais aqui? O... O Sagado já botou aqui já as carnaiadas assadas aqui, só pra indicar que a minha lombriga aqui. O Elias da Moldura já mandou a sua colaboração. Fabrício Stork também já mandou a sua. O Tuca, meu amigo Binha. Aê, Binha, como é que temos aí, Binha? Saudade quando eu anunciava ali a Casari, né? O Binha é filho do seu saudoso amigo Ari, a casa das bicicletas em Itajaí, Tuca é seu filho, campeiro são esses dois aí, coisa de louco. E vamos estar na cavalgada agora ali no Rio do Meio, né? Na cavalgada da chama, essa semana ali. O Laureano, o Thiago Laureano, bonito, ô bonito, tá fazendo um churrasco bonito, o Laureano também vai estar com a gente, né, Laureano? Vamos estar lá juntito no MAS, então. Tonho Gonçalves, muito obrigado. Obrigado, Tonho Gonçalves. Elza, um abraço para vocês. Tá colaborando aí também com a campanha. Quem mais aqui? Deixa eu ver. O Paulo Ferreira pediu a chave Pix. Já vou mandar para ti aí, Paulão. Pessoal do Rancho Raiz Campeira. Aquele abraço aí, tá? O Juliano Busato e o seu Nilton já mandaram aqui também uma colaboração. Devagarinho nós vamos conseguindo, né, gente? Devagarinho nós vamos conseguindo. Que bom, fico feliz. Meu amigo Jorge, missioneiro. Um abraço para ti e pra Juliana. Obrigado pela audiência mais uma vez. Deixa eu ver aqui. O Nereu já falei e o Rogério também. Vamos ver se tem mais algum aqui que veio direto da rádio aqui, né? É a Cléo, esposa do Ferrari. Mandou as fotos aqui dos sobrinhos. Olha que coisa mais linda, né? São sobrinhos gêmeos, o Henrico e o Otávio. Eles fazem a apresentação da dança gaúcha do grupo Passos da Liberdade em Curitiba. E ela pediu o velho casarão aqui pro esposo Ferrari, Lorenzo, pra sogra Lourdes, pra toda a família Ferrari que tá por lá. É a Cléo, né? Um abração, Cléo. Obrigado. Vamos ver se dá tempo de te mandar o velho casarão aí, tá? O Gaspareto manda um abraço, toca uma vaneira bem baguala. Um abraço, Gaspareto. Obrigado, mano velho. O abraço do o Queixinho retribui um abraço para o Valmor e o Ataíde e pediu a chave Pix aqui também. Vou mandar para ti aí, ó. Muito obrigado. Tem mais um Juliano que pediu aqui, né? Antes já passou para ele, né? Depois do. Olha aqui, eu tô vendo as fotos da Cléo aqui. Que coisa linda essa gurizada aí. Que coisa linda. Parabéns. É assim que vai continuar esse negócio tudo, né? É assim que vai continuar e não vai morrer nunca. Não vai morrer nunca essa nossa cultura gaúcha, né? Ângelo Matias mandou aqui, pediu uma música com o Nativo ou Serranos. Ângelo, meu querido, estamos lotados pedindo. Já tá anotado o teu aqui, tá? Tá anotado aqui, né? Tá. Eu já vi o Ferrari aqui de novo fazendo aquele charque lá, mas eu acho que é isso por enquanto. Tem um áudio? Vamos com o áudio, então.
1: Bom dia, seus mar, aqui é Ivone do Rio Pequeno. Tô aqui desde cedo, trabalhando e escutando.
0: Opa!
1: Ele me pede moreno, zóio verde. É. Não podia ser uma morena luxuosa pro Porto Aleia?
0: Quem sabe essa morena luxuosa tem o zóio verde? Né, Ivone? Vamos ver se dá tempo eu mando pra ti, tá, querida? Um abraço.
2: Bom dia, seu Osmar. Bom, hein? Bom domingo, seis, boa programação. Osmar, tocava uma do Oswaldinho Carlos Magrão aí. Deixar tu escolher aí. Oferecer pra todo mundo aí que tá ligadinho na rádio, um domingo maravilhoso, abençoado, né? E tudo venha a ser da permissão do grande Pai Maior sobre nossa vida, né? Tá bom, querido? Boa programação, tudo de bom.
0: Sempre, sempre. É o Renato, né? Renato, valeu, Renato. Mais um?
3: Bom dia, tio Osmar, bom dia, um domingo pra nós. Eu queria pedir uma valsa pros nossos amigos aí, em especial pro meu primo Júnior Leote, de Camboriú. A valsa pros Colorado, completaram 15 anos. Um abraço.

0: Adriano, o pessoal tá bravo comigo aqui já. Ainda bem que foi tu que falou. Não pode estar risado, como diz o Marcelo da animação, né? Isso aí é um programa gaúcho ou é um programa esportivo? Mas eles estão tudo da publicidade, né, Adriano? Um abraço, cara, velho. Um abraço. Mais dois? Meu Deus do céu,
1: bom não dia, para bom isso dia, aí. Marcos Fernandes aqui, Sérgio Xavier, tudo bem? Falando diretamente da Opa. Praia do Rosa aqui, em Bituba. Viemos passar o feriadão aqui.
0: Beleza.
1: E já estamos ligadinhos desde cedo no Rush de Taura.
0: Obrigado.
1: Josmar, se puder botar aí um Serranos aí, o Tordilho Negro, quero oferecer aqui para minha esposa, meu neto que estão aqui, a avó, a prima Tayana, o primo aí, estamos tudo aqui escutando o teu programa. Valeu, um abração aí e bom feriadão para turma aí.
0: A ti também, aproveita bastante aí na Praia do Rosa, essa linda região aí de Imbituba, né? Obrigado. Mais um? Vai encerrar então.
2: Bom dia, seu Osmar. Aqui é a Adriana do Monte Alegre.
0: Ô, Adriana.
2: Desejar um ótimo domingo para vocês, para todos os ouvintes.
0: Obrigado, minha amiga.
2: Que seja um feriadão bom para todos nós.
0: Obrigado, Adriana. Obrigado. O que mais? Mais um? Vai encerrar então. Estamos encerrando faz tempo aqui, Mauro. Mas não tem jeito.
3: Bom dia, Osmar. Bom dia, os ouvintes da Rádio Menina. Vai um chasque aí também pro meu amigo Edgar Soares.
0: Opa.
3: É, Osmar, com relação ao nosso país, realmente as coisas estão difíceis, né? A gente não gosta, eu não gosto de falar em política, eu gosto muito de falar da minha tradição, das coisas erradas que eu vejo, né? E aplaudir aquilo que está certo. Mas o nosso país está virado uma coisa terrível. Nós estamos na beira de um colapso. E o único jeito da gente... Eu tenho visto pessoas falar aí que não adianta votar, porque isso, porque aquilo, porque o voto não vale mais nada. Eu penso assim, ó, Osmar. O único jeito que a gente tem, a única força que a gente tem é o voto. Então nós temos que votar para mudar. Nós temos que votar para tirar essa corja de bandido, de ladrão, de sem vergonha que tá lá, que a gente nem precisa falar os nomes, que todo mundo já sabe. Mas nós temos que... O único jeito da gente fazer isso é através do nosso voto. Porque se houver uma manipulação de votos e houver uma investigação, o que que vai aparecer? Que os votos foram nulos, então que tá tudo certo.
0: Tá, então, esse é do Rogério, que eu já comentei agora há pouco, que ele quer que vote, né? Já virou um assunto político aqui agora. Mas o Elias disse que não era para votar. Mas, enfim... Cada um, né? Cada um tem a sua cabeça, cada um tem a sua preferência, enfim. Mas é a arma que nós temos mesmo, né, Rogério, velho? É a arma que nós temos, sim. Temos que pelear, temos que pelear. Eu tenho mais um aqui agora, deixa eu ver aqui. Meu amigo Emerson. Emerson, um abraço, gremista velho. Emerson, tudo picando nas tampinhas. Já vou dar o toque aqui da promoção de vocês aí. Tá certo? E ele também já pediu a chave Pix aí, ó. Tá indo, nossa campanha tá indo, graças a Deus. Graças a Deus vamos conseguir, né, mais uma fase desse tratamento da Biazinha aí. Certo? Vamos. Como é que tá a gaita velha aí, Mauro Ribeiro? Tá afinada já? Então vamos fazer o Momento dos Gaiteiros ao vivo aqui hoje. Ao vivo.

0: como eu falei, hoje vamos fazer ao vivo aqui. Nós não se apertemos. Chegou o Mauro Ribeiro aqui, né? Trouxe um chimarrão pra nós tomar. Eu digo, e a gaita? É, a gaita ali embaixo. Então vamos fazer. Vamos fazer um momento dos gaiteiros. De vez em quando ele vem aqui. É, tudo bom, guri? Bom dia.
1: Tudo bem, tio Osmar? Muito buenos dias pro senhor e os seus ouvintes, que são muitos, né? Na região aí é uma barbaridade, né, tio Osmar? E então, né, tio Osmar, o senhor me botou em compromisso aí, mas vamos fazer o que nós conseguir aí, né, tio Osmar?
0: Não, vamos aproveitar, o gaiteiro tá aqui, momentos gaiteiro, né? Tu tá aqui, mas tem que tocar uma gaita.
1: Muito obrigado pelo convite, pela oportunidade que sempre o senhor proporciona, né, pros amigos aí, olha só, que bacana, né, tio Osmar?
0: Vamos lá, então, uma de gaita, depois eu quero que tu cante uma também, né? Primeiro uma só tocada, então sempre com o nosso amigo aqui, o pessoal do Espaço Brahma BC, ali no Food Park Periquito. Vamos que vamos.
1: Então é isso aí, né, tio Osmar? Vamos tocar uma moda aí, vamos oferecer pro pessoal lá que eu até não lembro, o senhor conhece mais o pessoal aí lá do Colatada, né? Ontem à noite nós se entreveremos por lá.
0: Entreveraram bonito.
1: Com a Chiruzada lá, são muito bacanas. E vou mandar um abraço pra eles, que eles devem lembrar de mim. Eu não lembro exatamente nome por nome, né, tio Osmar?
0: Vamos abrir essa gaita, então.
1: Vamos de quilômetro 11, tio Osmar.
0: Opa!

0: inteiro, hoje é o Vivaço aqui, o Sandro, complicou, é o Mauro Ribeiro, é que eu tenho um grande amigo gaiteiro, conhece o Sandro Ribeiro, não? Sandro Ribeiro, gaiteiro lá de Brusque, mas São Ribeiro.
1: E visto, é, então a gente é boa, né?
0: Gente é boa. Aqui é o Mauro que tá aqui comigo. Sandro Ribeiro, se tu estiver ouvindo, eu já tô te convidando aqui, quem sabe um dia nós juntemos esses dois Ribeiro aqui, é mesmo? Aí eu trago meu violão. Então. Aí vamos fazer um trio aqui, nós, né?
1: Sim, né, Tiosma?
0: Sandro Ribeiro é um grande amigo de longa data que eu tenho aqui. Pablo Vargas, Pablito, barbaridade, fazendo aquela boia, pelo jeito, é de panela hoje. O fogão velho tá bufando lá. Um abraço, Dom Vargas, pra ti aí também. E ele estende um chasque aí pra dona Sandra, pra minha esposa e pra Sarinha, inclusive. Valeu, Pablito! E aí mais aqui, outro Paulão, esse é Paulo, Paulão Latueiro, colaborando com a campanha também, ele e a esposa dele, obrigado, viu, mano, velho? Obrigado, Paulão Latueiro, que tá trabalhando, inclusive, tá trabalhando, lá na Praia de Fora. O meu amigo Ivan, um baita abraço pra ti, Ivan, obrigado pela, mandou aqui um videozinho, agora não consigo assistir, da netinha dele, hein? Um abraço, Ivan. O Emerson, já falei, já vou te mandar o número do Pix aí, Emerson, tá? Já vou te mandar aí, certo? Eu acho que é isso. Eu vou trazer um recadinho agora do nosso patrocinador, senão esse rancho cai, caímos tudo aqui. 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Pois agora, então, vamos cantar uma, Maurão?
1: Vamos ver como é que nós estamos de gogó, né, Tiosmo? Ontem foi puxado, né? Toquei umas gaitas ontem já, né, Tiosmo?
0: Foi fácil.
1: Mas se ajeita, né, Tiosmo?
0: Se atraquemos, então. Vamos lá, então.
1: Tiosmo, não podemos... Eu não posso esquecer de mandar um chasco, um abraço pra minha... Aquela que me manda em casa, né?
0: Já, sim.
1: Cada aniversário amanhã.
0: Opa!
1: Dia 7, né? Se eu não falar o nome dela aqui, depois chega em casa... As
0: então, portas... fala o nome, então.
1: É a Silmara.
0: Silmara. Edson, antes dele cantar... Bota um parabéns gaúcho aqui, rodado daqui pra ela, depois tu se atraca. Silmara, que Deus vai e te ilumine. sempre, sempre nessa empreitada da vida, tá bom, amiga? Vamos lá, então. Primeiro, parabéns.
2: Viva o aniversário!

0: Devidamente homenageado.
1: Devidamente, né, Jesus?
0: Agora tu ganha umas anistias lá.
1: Vamos lá então. Vamos mandar o baile de rancho, né, Tio Osmar?
0: Opa!
1: Essa moda veio é do José Mendes, né?
0: As antigas.

0: Ah, coisa linda, ao vivo, aqui hoje no Rancho de Tauro. Como é que tá o teu comercial aí, gente? Vamos chamar então? Pode chamar.
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1: Chegando aqui, que nem louca aqui, a Sarinha, dá um bom dia aqui.
2: Bom dia.
1: Dá um tchau.
2: Eu tava dando um beijo nele, daí tava aparecendo no microfone. Tchau.
1: É, Sarinha é uma figura, uma das joias preciosas que eu tenho na minha vida aqui. 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Vamos chamar o Gerson Felipe com mais informações do acampamento que está acontecendo lá em Camboriú. Vamos lá.
3: Osmar Fernandes, estou de volta. A gente segue aqui no 6º acampamento Farroupilha do município de Camboriú. E eu que não sou bobo nem nada, eu tô aqui com o assador, né? Ah, eu já me aproxeguei aqui pros lados do assador. Eu tô aqui no rancho da vó Sueli, com o Jorge, que tá assando esse costelão, que tá maravilhoso. A gente sabe que depois de ficar umas boas horas na brasa, ele derrete na boca, é uma maravilha. E Jorge, primeiramente um bom dia. O acampamento Farroupilha de Camboriú chegando nesse domingão de encerramento, mas uma festa realmente que reuniu todas as famílias.
4: Bom dia. Superou as nossas expectativas. É o primeiro ano que o nosso rancho está participando na costela e para nós foi uma experiência bem legal. Tá, a festa está bonita, está bem legal, bem legal. E convidar todo mundo para vir aqui no acampamento Farroupilha, aqui em Camboriú, participar do acampamento e comer essa costela, que nós colocamos ela aí 5:30 da manhã.
3: Pois é, conta pra gente qual que é o segredo para fazer uma costela boa, aquela que derrete na boca.
4: É, tempo, não pode ter pressa. Costela, fogo de chão, é só tempo, não pode ter pressa, não pode ter fogo, ela é só calor.
3: Eu tô olhando aqui, a brasa tem que ficar um pouquinho longe, né?
4: É, ela não pode ficar muito perto, né? Ela tem que ser longe, é isso que eu falo, ela não pode ter fogo. O fogo da lenha tem que ser pra fora, na costela só calor. Aí ela vai desmanchar, os ossos já tá saltando, ó. E tem uma ali quase caindo os ossos, eu vou deixar pra ti, se tu tiver coragem, entrar lá dentro do fogo lá e tirar aquele osso lá dela.
3: Ah, pode
4: tirar
3: e levar. Mas eu vou ter que tirar, eu vou ter que me meter no meio dessa brasa. E o tempero é só um sal grosso?
4: Só sal grosso. Não vai mais nada.
3: Ou seja, todo mundo que tá agora ouvindo o Rancho de Taura, com aquela água na boca, pode vir, deixa a prenda hoje tranquila, não bota ela no fogão pra cozinhar. Vem pro acampamento Farroupilha de Camboriú. Jorge, muito obrigado a você e a toda a equipe aqui, né, do Rancho da Vó Sueli, e que seja um grande encerramento do acampamento Farroupilha de Camboriú.
4: Obrigado, Gerson, e reforçar o teu convite a todo mundo, a população de Balneário e Camboriú, quem quiser vir, aproveitar que hoje é o último dia e a festa tá bem bonita.
3: Osmar, agora eu vou me meter aqui no meio desse fogo todo aí e vou tentar puxar um osso pra mim, pra minha prenda, tá certo? Um abraço pra você, pro Edson, pra todo mundo que tá acompanhando o Rancho de Taura. É o 6º acampamento Farroupilha de Camboriú e claro, que a Rádio Menina tá presente, a rádio que tá o tempo todo com você. Né, estamos aqui com a força da Prefeitura de Camboriú e também da Estilo do Sul, né, que garantiu essa pilcha buenacha para estarmos aqui. Um forte abraço, eu sou o Gerson Felipe, falando sempre para a Rádio Menina, rádio que está o tempo todo com você.
1: Valeu, Gerson! Um abraço para ti e para a Niele, né? Estão lá aproveitando aquela costela agora. Vamos fazer a saideira aqui com o Mauro Ribeiro. Então, eu tenho pedido aqui música do Teixeirinha. Vamos ver se já encaixa aqui, ó. Deixa eu ver quem é que pediu o Teixeirinha aqui. O Gilmar. Nosso amigo Gilmar Bordim pediu uma do Teixeirinha. Tem mais uma aqui. O Tordilho Negro. Foi o Sérgio Xavier, que tá lá na linda Praia do Rosa, lá em Bituba, ouvindo o nosso programa. Vamos carcar essa?
5: Isso aí, né, tio Osmar? Então vamos mandar pra esse chiru velho, né? Tá aproveitando a praia, então vamos.
1: Vamos lá, a monte no Tordilho Negro por aí. Vamos lá.

0: Mauro, velho, obrigado pela visita. Obrigado. E quando tu quiser, se é pra eu chegar, o rancho não tem entramelo, tem que ser que nem tu fez hoje. Chegou de gaita nas costas e se atraquemos.
1: Oi, tio Osmar. Aí sim, aí é bonito, aí é bonito, né, tio Osmar? É por isso que a gente dá valor pelo tantos anos que o senhor faz o programa e lida. É um cara que até pouco assistia o senhor no lombo do Pingo, né? Na Serra Catarinense e tal, né?
0: Então, tu é de Campos Novos, né?
1: Natural de Campos Novos.
0: Aham. Eu ia muito lá em Campos Novos, agora faz tempo que eu não vou naquela festa do Michuim.
1: Ah, sim.
0: Da ovelha, festa da ovelha.
1: Hoje em dia nem faz mais, mas tinha uma festa muito
0: forte. Era da cooperativa, né?
1: Isso.
0: Da cooperativa, né? Aham. Com a família de Domênico lá, o
1: família grande amigo, lá de Domênico, né?
0: Mas nós ia lá com o nosso ônibus da rádio até, pá, nunca vi daquilo. Era no meio do mato e cada canto tinha uma churrasqueira com carne de ovelha. Um era só pernila, outro era só paleta, outro só costela. E o chope em quantia.
1: Tio Osmar, então eu nunca. Rapidinho vou falar. É. Como eu lhe conheci, né? Um certo rodeio na vacaria lá que eles chamaram. Eu nunca me esqueço, conto pros meus colegas, né? É. Digo, ó, esse Chiru Vé que faz o programa lá e tal, na Rádio Menina, é o homem que eu conheci lá em vacaria, né? O finado Romir Martins lhe chamou no palco lá.
0: Isso.
1: E daí eu tava na plateia lá, né? Digo, ah, mas é esse Otauro, né? Foi em 2008, acho que foi.
0: 2008, tipo, por aí, né?
1: É. Faz ele tava tempo. Fazendo um show muito bonito, como sempre fazia, né? E daí a gente ficou se conhecendo lá e olha.
0: O Valmir, interessante, né? O que é o destino, o triste destino dele. Ele tinha feito show junto com os Monarcas no interior do Rio Grande do Sul, não lembro bem a cidade, lá, mas banda direitinha lá perto. E tava indo pra vacaria e se acidentou. E se foi. Né?
1: É um destino, né, tio Osmar? Parece um. Né?
0: Trovador, velho.
1: Barbaridade.
0: Lá no 35 eu fui gravar um programa de TV com ele lá. Ele tava lançando um CD e eu fui lá no 35, porque ele representava o 35. E ele tinha exposto lá, deve estar lá ainda. Até o Júlio Rosa pode me confirmar se tá lá. Tinha mais ou menos 500 troféus de trova. E ele foi ganhando o troféu, e uns era primeiro, segundo, terceiro, mas estava todos os troféus lá no 35. Ele dava aula de dança lá também.
1: Afinal, ele considerava muito, né, tio Osmar?
0: É um mano, velho,
1: ele fez uma homenagem lá, não sei a respeito do que, mas ele chamou no palco lá, parou o show dele e ele chamou no palco lá pro senhor. O senhor era compadre dele também, acho, né?
0: Não, são amigos, amigos, né? Eu ia a Porto Alegre, ficava lá com ele, na casa dele, enfim. Mas, bom a gente lembrar do Valmir, né? Obrigado, então, mais uma vez, Mauro.
1: A gente fica muito feliz e agradece, tio Osmar.
0: Vamos que vamos. Como é que temos aí, Edson? Vamos chamar o Nilo? Nilo, cadê você, Nilo? Temos tudo atrasado aqui hoje, mas o Nilo tem que participar de novo para falar dessa carnaiada aí, desse costelaço aí. Vamos ver. Onde é que tu anda, Nilo?
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1: E estamos de volta com o nosso Rancho de Taura, agora com um recadito louco de especial de Casas da Água.
2: 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Vamos com o nosso momento dos conjuntos musicais agora, sim. 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

Tá aí algumas músicas do grupo Os Mateadores. E é capitaneado pelo meu amigo Beto Frizo. E como eu disse, eles estarão no acampamento Farroupilha deste ano em Balneário Camboriú. Eles vão cantar na quarta-feira, dia 23 de setembro. Vai ter show ali também com o Jarbas Nadal, o grupo Missões, o grupo Desde um Tonto, com Jari Terres, Fabiano Bacchieri. E eles fazem a parte da bailanta. Tá? Quem quiser a programação do acampamento Farroupilha, não vou falar porque nós estamos no final aqui, mas pode pedir aqui para o Edson no nosso WhatsApp, que eu tenho toda a programação aqui, desde o dia 18 até o dia 27. Dia 27 nós estaremos em live no programa Rancho de Taura, né? Vai ser ao vivo aí pela TV Mocinha, pela TV BC, pelo YouTube, né? Pelo Facebook e ao vivo pela rádio também, Menina Play, né? Tu, já tô te convidando, viu, Mauro, para tu ir lá no dia 27 para tocar uma gaita lá ao vivo, lá no palco. Tá bueno? E eu quero te agradecer. Mas olha, agora que eu vi aqui que ele tinha trazido uma sacola, matou o surtido agora. Trouxe 2 litros de vinho, duas compotas de butiá e mais um salame velho campeiro. Obrigado, Mauro. Obrigado de coração, cara. Vamos se empanturrar agora de comer salame com butiá. Muito obrigado. É, muito obrigado mesmo. De coração. Mas então lá, vamos ao especial dos Mateadores. Então, esse grupo ele foi fundado em 1980 em Jaguari, lá no distrito de Nova Esperança. Hoje, município, né? Nova Esperança, eu tive lá, tem uma gruta muito bonita, tem até um festival nativista que sai lá em Nova Esperança, né? E em 85, 5 anos depois, eles iam gravar o seu primeiro LP, daí eles trocaram de nome, porque antes era os Coringas do Rio Grande, aí eles mudaram para os Mateadores. Então, até hoje, né? Ganhou uma força, mas olha, grandiosa, um trabalho sério, músicos competentes, né? E fizeram da estrada uma companheira, né? Então aí, canto a canto desse Brasilzão velho, tocando no Mato Grosso, Mato Grosso do Sul, Goiás, Distrito Federal, São Paulo, Rio de Janeiro e por aí afora, né? Estão 21 discos gravados, né? 21 trabalhos musicais, 2 coletâneas dos grandes sucessos e 3 DVDs já. Então tá lá sempre o Beto Frizo, o Leandro, o Jefferson, o Jader, o Daniel Vargas, né, o Estevão Guedes, que vão trazer essa festa para nós aqui em Balneário Camboriú também. Vou trazer umas músicas inteiras agora, vamos pialar umas inteiras para vocês sentirem como é que vai ser o show aqui em Balneário Camboriú, mais ou menos. Vamos destacar agora Bombacha Lida e Vaneira, uma das mais recentes, uma das mais novas, depois um shot velho Matando a Saudade e um pedacito pelo menos de uma vaneira de respeito com a participação aí do Márcio Correia.

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1: Vamos cantar uma vaneira velha de respeito, de fundamento?
2: Só se for agora, Alberto Friso.
1: Então é.

0: Pablo Vargas, vamos ter que tocar tudo domingo que vem, né? Meu Deus do céu, tem mais chegando por aqui ainda, o Ângelo Matias também não vai dar, tem mais alguns, mas vocês entendem, né? Agora com esse horário político ainda, o programa já ficou mais pitoco, né? Ficou mais pitoco. Mas eu quero mandar um abraço grande pro Emerson. O Emerson é do Piquete Tropicando nas Tampinhas. Eu já tinha falado agora há pouco aqui, vou repetir, ó. 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Tá bom? Vamos chamar os gravados agora aqui, o Edson, dos pessoal que patrocina os nossos blocos especiais. 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
1: E é a hora da saudade, então, aqui, meio atrasado. Barbaridade, atrasou tudo aqui hoje, atrasou tudo. Mas vamos fazer o quê? Essa participação dos ouvintes me deixa faceiro também, uma barbaridade. Eu fico triste só de não poder atender todo mundo, né? Mas é assim, primeiro eu quero agradecer. Olha, nós fizemos, a Regiane me mandou a primeira computação aqui de valores, já chegou em R$980 a nossa campanha de hoje. Que bom. Talvez tenha mais, que muitos ouvintes ainda não fizeram o Pix, né? A campanha aí pra Biazinha, mas muito obrigado. Beto Oliveira, Colorado, velho, aí, ó. Olha só, o ovelha direto do Rio Grande do Sul, tá fazendo.

0: uma paletinha lá. Ah, tá iniciando os trabalhos. Valeu, galo velho. Um abraço. Suzana Tamburo, querida, obrigado. Fez uma linda bombacha pra mim. Vou inaugurar ela no nosso acampamento aqui, né? Não, vou inaugurar no nosso. No final de semana que vem lá em Itajaí. Já vou inaugurar. Né? Um abraço pra ti, pro meu amigo Oscar. Eles estão contentes do Fernandinho ir lá pra Lages com o grupo Barra Mansa, né? Participou da invernada, participa como solista vocal. Isso é cultura, né? É tudo pelo que gostamos dela, pela cultura. Valeu, amiga. A música não dá tempo hoje. Mia, um abraço pra ti do tio Osmar Fernandes aqui. Ela gosta do grupo Carqueja, né? Não vai dar tempo hoje. Quem mais aqui? Deixa-me ver. É, os recados são muito importantes, que é o pessoal que nos mantém aqui. O João Maier, de Itapema, manda um abraço pro meu amigo Gauchinho, a esposa Elisa. Dado o recado aqui, Antônio Ferreira Machado, acho que é áudio. Tem um aqui, o Juliano, que pediu milonga abaixo de Baltempo. Não vai dar também, galo velho. Não vai dar. Antônio Ferreira Machado, não dá tempo do teu recado também. Agora nós estamos em rede. Fica tudo mais difícil, né? Fica tudo mais difícil aqui. Mas tem um abraço pra onde aí, ô Mauro?
1: Opa, tio Osmar, então é pra Videira, pra um grande amigo nosso lá, o Arthur Belusso.
0: Arthur
1: também, também é gaiteiro, tio Osmar.
0: Gaiteiro?
1: Ah, isso, é muito amigo aí com ele. Então, ô tio Arthur, tá na escuta aí, forte abraço aí. Nosso irmão velho.
0: E deve estar tomando a querosena, né?
1: Ah, ele me mandou que tá, tio Osmar. Mas nós não afrouxamos também, não. Eu já tomei um butiazinho aqui,
0: vamos,
1: né, tio
0: Osmar? Não afrouxamos, nós vamos abrir esse butiá agora. Vou ouvir o gaiteiro velho. Vamos abrir o butiá agora aqui, ó. Agora não temos mais em serviço, daqui a pouco.
1: Forte abraço aí, tio Arthur. Não podemos falar muito aqui, que o tio Osmar tá atrasado com a programação dele.
0: Pois é. Então é o seguinte, vamos agradecendo aqui os nossos patrocinadores, tá? 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E eu escolhi pra deixar tocando aqui pra vocês uma música. Essa música foi gravada por Xará e Timbaúva em 1962, 64 anos atrás. Escuta um pedacinho dessa aí, ó.
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0: Não, essa aí é o Pedro Raimundo, né? Pedro Raimundo não vai dar tempo hoje. É aquela do Xará e Timbaúva ali, né? É que eu tinha marcado duas, né? Mas é o seguinte, essa música foi gravada por Xará e Timbaúva 64 anos atrás. E o Juarez de Oliveira gravou, meu mano velho, radialista, cantador. Ivan, essa vai pra ti, do nosso amigo Juarez aí, ó. Sonho de amor pra nós encerrar. Um abraço, e o abraço, vocês sabem, que é do tamanho do garrão do nosso Brasil. Uia!

0: gaita e o violão se calam. O amargo já está no fim, nos reunindo sempre assim, passando de mão em mão. Mas outros mates virão, com muito mais nativismo, com todo o nosso chucrismo, sempre em forma de canção. Até o próximo domingo, tchê!
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2: Galera, depois do Rancho de Távora, começando no seu domingo à tarde, o É no Pagode. Isso mesmo, novidade aqui na programação, agora todos os domingos, É no Pagode, com muito samba, muito pagode, muita coisa boa, muita coisa brasileira, pra gente continuar a festa aqui no nosso domingo. Tá no ar, vamos lá, curtir som, curtir.

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2: 1:21.
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0: 1:41.
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11: É no pagode. Eita, coisa boa, é só música boa, só pagodão daqueles que a gente gosta, de todos os tempos, né? Inclusive, mandar um abraço aí pra rapaziada toda que sempre faz o pagodinho pelas casas aqui da nossa região, né? E claro, você que curte pagode, aumenta o volume porque tá chegando mais música.

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0: 3 e 4.
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4: Esse é o É no Pagode, aqui na programação da Menina, a rádio de 1 milhão de amigos. Todo domingo, você já sabe, depois do Rancho de Taura, na sua tarde tem É no Pagode, que continua.

0: 3:24.
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3: 195. 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

0: 4 e 5.
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Quero ver, ó. Hoje pode. Hoje pode. Então vamos dar-lhe. Simão!

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0: 5 e 4.
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0: 5:24.
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0: 5:44.
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0: 6:04.
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0: 6:44.
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0: 7:04.
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1: Eu acho que você tem que mandar aquela mensagem. Mas manda o que tá no seu coração.
2: Porque se fosse eu falaria mais ou menos assim.
3: Ei, boa noite. Antes de te bloquear, eu só vim te dizer que a partir de hoje pode tocar o terror, fazer o que quiser fazer. A boca é sua, curte sua farra, sinto mais nada.
1: Não, apaga, apaga, apaga.

0: 7:25.
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0: 7:45.
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0: 8:05.
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0: 8:25.
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0: 8h45.
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